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0: noite.
1: Boa noite para você que nos acompanha em todo o país.
0: Sexta-feira, 4 de setembro de 2026.
1: Vamos ao destaque do dia.
0: Acesso à justiça.
1: Leis criam fundos para modernizar instituições e ampliar a capacidade de atendimento à população. Pablo Mundi.
2: Os recursos poderão ser usados na compra de equipamentos e softwares, infraestrutura, capacitação e modernização dos serviços.
0: Setembro Amarelo.
1: Saiba como buscar acolhimento em saúde mental na rede pública de saúde. Márcia Fernandes.
3: Quando o sofrimento for persistente e prejudicar a rotina, os estudos, o trabalho ou as relações, é importante buscar atendimento nas unidades básicas de saúde ou direto nos centros de atenção psicossocial.
0: Brasil completa 10 anos sem raiva humana transmitida por cães.
1: Mas a prevenção continua. Mantenha a vacinação em dia e proteja seu animal de estimação. Graziele Bezerra.
4: O objetivo da mobilização é vacinar principalmente na região de fronteira. Meta é imunizar 28 milhões de animais em todo o país.
0: Hoje, na apresentação da Voz do Brasil, Luciano Seixas e Mariana Jungmann.
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0: Novas leis que criam fundos para modernizar instituições do sistema de justiça.
1: Também foram atualizados os valores das custas dos processos judiciais.
0: Mais pessoas que recebem até R$5.000 por mês podem requerer gratuidade da justiça.
2: Quatro novas estruturas passam a ter recursos próprios para modernizar o sistema de justiça da União. As leis criam fundos para a Justiça Federal, o Superior Tribunal de Justiça, a Defensoria Pública da União e o Ministério Público da União. Os recursos poderão ser usados na compra de equipamentos e softwares, infraestrutura, capacitação e modernização dos serviços. Na Defensoria Pública, também poderão financiar ações de atendimento a grupos vulneráveis. No Ministério Público, estão previstas iniciativas de atendimento à sociedade e às vítimas. O ministro da Justiça e Segurança Pública, Wellington César Lima e Silva, falou sobre os efeitos esperados para mudanças para o sistema de justiça.
5: Todo o sistema de justiça da União, o Judiciário, o Ministério Público e a Defensoria têm condições efetivas de se reestruturar para prestar melhor o serviço.
2: A nova legislação também muda o valor das custas dos processos na Justiça Federal. A cobrança passa de 1% para uma faixa entre 2% e 3% do valor da causa. O valor mínimo será de R$193,20 e o máximo de R$107.332,80. O advogado-geral da União, Jorge Messias, fala sobre os impactos das mudanças.
6: Estes recursos novos da atualização das custas permitirá que estas instituições ampliem o seu parque tecnológico, invistam em inteligência artificial, ampliem o seu planejamento.
2: Quem não tem condições de pagar, continua podendo pedir a gratuidade da justiça. Pessoas com renda de até R$5.000 por mês passam a ter presunção de hipossuficiência, sem impedir a análise de cada caso. Reportagem Pablo Mundim.
1: Tecnologia aliada ao aprendizado na sala de aula.
0: Mais de 108 mil escolas de todo o país contam atualmente com estrutura adequada de internet para o ensino.
1: Os dados foram divulgados pelo Ministério da Educação, que realiza monitoramento nacional e avalia as condições de acesso à conexão banda larga nas redes públicas de ensino.
7: O Ministério da Educação atualizou os dados sobre as condições de conectividade das escolas públicas em todo o país. As informações são resultado do painel de monitoramento da Estratégia Nacional de Escolas Conectadas, realizado pelo MEC. 108.658 escolas públicas estão conectadas dentro dos parâmetros adequados, que envolvem o acesso à energia elétrica adequada, o serviço de conexão à internet para uso pedagógico e a cobertura de Wi-Fi. Ao todo, foram 138.086 escolas públicas monitoradas. Os dados do painel de monitoramento do MEC apontam que quase 137 mil delas em todo o país estão com condições adequadas de energia elétrica para suporte de conectividade. O monitoramento também aponta que cerca de 80% desse total de escolas tem velocidade de internet adequada para atividades pedagógicas, enquanto quase 81% tem cobertura de rede Wi-Fi dentro dos parâmetros parâmetros estabelecidos. Para avaliar as condições de conectividade das instituições, o Ministério utiliza o indicador Escolas Conectadas. A metodologia classifica as escolas em 6 níveis, a partir da análise conjunta das condições de energia, internet e Wi-Fi. Locução, Leôncio Almeida. Reportagem, Flávia Fernanda de Souza.
0: Uma rede vai monitorar a situação da educação especial inclusiva no Brasil.
1: O observatório será criado a partir de um edital que já está aberto.
0: A ideia é produzir indicadores e pesquisas para apoiar a criação de políticas públicas na área.
8: O edital vai criar o Observatório da Educação Inclusiva, rede que vai reunir universidades públicas de todo o país para estudar e acompanhar como está sendo oferecida a educação especial para estudantes com deficiência, transtornos e altas habilidades. Segundo Zara Figueiredo, secretária de Educação Continuada, Alfabetização de Jovens e Adultos, Diversidade e Inclusão do Ministério da Educação, existe hoje uma lacuna no monitoramento da educação especial brasileira e o observatório vem para cumprir essa função.
9: Hoje nós não temos nenhuma base nacional atualizada com as informações sobre organismos e secretarias de políticas para as mulheres nos estados nem nos municípios. Logo, nós temos uma lacuna de informação no que se refere à estrutura destes organismos, à sua capacidade de gestão, às dificuldades que são enfrentadas no cotidiano da atuação destes organismos.
8: Na prática, o observatório vai reunir pesquisadores de diferentes regiões do Brasil para produzir informações sobre a educação inclusiva. A ideia é que, com esses dados, as políticas públicas sejam mais efetivas e direcionadas. As inscrições no edital estão abertas até o dia 5 de outubro. As instituições de ensino devem submeter as propostas para integrar o observatório. A coordenadora geral de formação docente e valorização das licenciaturas da CAPES, Lorena Lins, dá mais detalhes de como vai funcionar a rede.
10: Essa rede de instituições, ela vai ser selecionada pela CAPES por meio do edital que está aberto e depois que essa rede tiver aprovada, né, em edital, então ela será a rede que vai monitorar, criar esses indicadores e fazer a avaliação dessas políticas.
8: Segundo Francisco Moraes da Costa Marques, coordenador-geral de avaliação, monitoramento e fortalecimento da política de diversidade do MEC, as instituições interessadas não devem deixar para enviar a proposta na última hora.
11: Porque a instituição, as instituições interessadas têm que apresentar a proposta já com a rede formada. Então tem todo um trabalho prévio que tem que ser feito agora, durante o período de inscrições, para construir essa rede.
8: O edital prevê 8 milhões de reais em bolsas e os projetos poderão durar até 36 meses. Mais informações sobre o edital, as inscrições e os valores das bolsas podem ser obtidas pelo e-mail obeduc.ei@caps.gov.br. Reportagem, Luciana Colares de Holanda.
1: E uma dica para quem quer abrir o próprio negócio e foi estudante do FIES, o Fundo de Financiamento Estudantil.
0: Está disponível uma linha de crédito especial para financiar atividades profissionais de quem se formou e está em dia com o pagamento do fundo.
1: O financiamento deve estar na fase de amortização há pelo menos 3 anos ou ter sido quitado a partir de janeiro desse ano.
0: A coordenadora geral de política fiscal do Ministério da Fazenda, Ana Paula Garcia, explica que o crédito funciona como incentivo a quem está com o pagamento em dia.
12: Enquanto a pessoa, ela terminou sua graduação, está pagando direitinho, ela já mostrou que ela é uma ótima pagadora. E está querendo dar um apoio para ela. Muitas pessoas que estavam chamando no FIES e eram adivinhas, já eram empreendedoras.
1: O limite da linha de crédito para pessoa física é de R$ 80 mil, com até 60 meses para pagar e 6 meses de carência.
0: Já no caso de pessoas jurídicas, o crédito pode chegar até R$ 180 mil, com prazo de até 96 meses.
1: As contratações podem ser feitas pelo Banco do Brasil ou pela Caixa Econômica Federal.
0: Os gabaritos das provas do Exame Nacional para a Certificação de Competências de Jovens e Adultos, o INSEJA 2026, já podem ser consultados pelos participantes.
1: Os arquivos estão disponíveis no portal do Instituto Nacional de Estudos e Pesquisas Educacionais Anísio Teixeira, o INEP, e organizados por área de conhecimento.
0: Os resultados individuais serão divulgados em 14 de dezembro.
1: O INSEJA é destinado a jovens e adultos que não concluíram os estudos na idade apropriada, com participação voluntária e gratuita.
0: Para conferir, acesse ensejanacional.inep.gov.br.
1: Começa hoje nova etapa do Censo de Políticas para as Mulheres.
0: A iniciativa vai levantar a estrutura, o funcionamento, a capacidade e a atuação de órgãos públicos para o público feminino.
1: E as informações coletadas vão apoiar o planejamento, o monitoramento e o fortalecimento das políticas para as mulheres.
0: É o que explica Vanessa De Bortoli. Ela é secretária de Avaliação, Monitoramento e Gestão da Informação do Ministério das Mulheres.
9: Hoje nós não temos nenhuma base nacional atualizada com as informações sobre organismos e secretarias de políticas para as mulheres nos estados nem nos municípios. Logo, nós temos uma lacuna de informação no que se refere à estrutura destes organismos, à sua capacidade de gestão, às dificuldades que são enfrentadas no cotidiano da atuação destes organismos. Logo, o censo, ele vem com o objetivo de cobrir essa lacuna e, para isso, serão convidados mais de 2.000 organismos e secretarias de políticas para as mulheres no Brasil.
1: O link para preenchimento está sendo enviado pelo Ministério das Mulheres. Quem não recebeu, pode solicitar um novo envio para o e-mail censo@mulheres.gov.br.
0: O prazo para preenchimento do questionário vai até 5 de outubro de 2026.
1: Este mês é conhecido como Setembro Amarelo, uma campanha nacional de valorização da vida e de proteção à saúde mental.
0: Quem precisa de cuidados pode acessar diferentes serviços no Sistema Único de Saúde.
1: É o que vamos ouvir agora na reportagem de Márcia Fernandes.
13: Na região da Ponte Alta, no Gama, a 40 minutos do centro de Brasília, uma fila de pessoas aguarda atendimento no CAPS, Centro de Atenção Psicossocial. Esses locais reúnem diferentes serviços voltados para a saúde mental. Além de psicólogos e psiquiatras, também contam com o trabalho de enfermeiros, terapeutas ocupacionais e assistentes sociais. Essa unidade do Gama disponibiliza ainda outras atividades, como crochê e pintura. A gerente do CAPS, Adriana Câmara, explica que a avaliação de cada paciente é feita de forma individual.
14: O paciente chega e ele é avaliado por uma equipe multi, né? E dessa avaliação a gente vê a demanda dele, se realmente é demanda para CAPS ou se ele pode ser referenciado para a rede. Então a gente vai avaliando, né? Se ele deixou de ter a vida dele minimamente, né, fazer as coisas básicas, então a gente começa a construir um plano terapêutico com ele.
13: Pacientes com problemas relacionados a jogos e apostas e dependentes químicos também encontram acolhimento nos CAPS. Esses centros fazem parte de uma rede de cuidados de promoção da saúde mental, que funciona de forma articulada, de acordo com o diretor do Departamento de Saúde Mental, Álcool e Outras Drogas, do Ministério da Saúde, Marcelo Quimatti.
15: A área de saúde mental, hoje, é a maior preocupação de saúde do brasileiro. Ela envolve muitos fenômenos diferentes, muitas formas de expressar. Então, a rede de urgência e emergência, ela tem um componente de atenção à saúde mental. Os consultórios na rua têm um campo forte de atuação de saúde mental junto à população em situação de rua. De uma forma geral, todo o Sistema Único de Saúde, os dispositivos, eles têm um componente de atuação na saúde mental e que funcionam de uma forma articulada, esses serviços que têm uma especificidade maior.
13: Quando o sofrimento psíquico for persistente, prejudicar a rotina, os estudos, o trabalho ou as relações, é importante buscar atendimento nas unidades básicas de saúde ou direto nos centros de atenção psicossocial. O atendimento pode ser iniciado por escolha própria ou por meio de encaminhamento de outros serviços da rede. Lembrando que o SUS também oferece consultas por teleatendimento em saúde mental para mulheres em situação de violência, mães atípicas e cuidadoras de pessoas com deficiência ou doenças raras. Reportagem Márcia Fernandes.
0: Serviço. Serviços mediados por aplicativos e plataformas digitais já mobilizam 2 milhões de pessoas no mercado de trabalho.
1: É o que apontam dados da Pesquisa Nacional por Amostra de Domicílios Contínua, divulgados hoje pelo IBGE.
0: Os números mostram um crescimento de 17% desse ramo no terceiro trimestre de 2025.
1: A pesquisa considera trabalhadores que usam plataformas para oferecer serviços profissionais e também os chamados serviços gerais, como pequenos reparos e limpezas domiciliares.
0: Desse total, mais da metade atua no transporte particular de passageiros. O técnico da pesquisa PNAD Contínua, Gustavo Fontes, destaca essa expansão.
16: No Brasil, em 2025, havia aproximadamente 2 milhões de pessoas que realizavam trabalho por meio de plataformas digitais de serviços. Analisando por tipos de aplicativos de serviços, o maior contingente, né, de plataformizados exercia o trabalho por meio de aplicativos de transporte particular de passageiros. Em seguida, vimos aplicativos de entrega, né? Observamos que houve um importante crescimento de 9,1% em comparação a 2024. Observa-se um predomínio, né, de trabalhadores por conta própria, né? Quase 87% dos plataformizados. E analisando o perfil sociodemográfico, né, dos ocupados plataformizados no trabalho principal, observa-se que mais de 80% desses trabalhadores eram homens, enquanto as mulheres eram apenas 15,6%.
1: No mês de agosto de 2026, o Brasil vendeu para fora um volume maior do que comprou.
0: O saldo da chamada balança comercial ficou em 7 bilhões e 394 milhões de dólares e registrou um crescimento de 23,8% em relação ao mesmo mês do ano anterior.
1: O desempenho foi impulsionado pelo crescimento das exportações no mês, que avançaram quase 12,2%, com destaque para agropecuária, indústria extrativista e de transformação.
0: De janeiro a agosto, a balança apresentou um superávit de mais de 55 bilhões de dólares, com um aumento de 28,2%.
1: Vacine o seu bichinho contra a raiva.
0: Campanha tem como foco as regiões de fronteira, em cooperação com os países vizinhos.
1: A vacinação contra a raiva em cães e gatos é obrigatória por lei no Brasil.
0: A meta é imunizar 28 milhões de animais em todo o país.
4: O objetivo da mobilização é vacinar cães e gatos contra a raiva, principalmente na região de fronteira. De acordo com o diretor do Departamento de Doenças Transmissíveis do Ministério da Saúde, Francisco Edilson Ferreira, a campanha está em andamento em 23 estados, mas com atenção especial ao Acre, Rondônia e Mato Grosso do Sul.
17: A região da fronteira é uma região mais vulnerável para que a gente possa ter reintrodução do vírus, da variante canina, que a gente chama, que é o vírus da variante 1 e 2 da raiva, e que circula ainda em países vizinhos como Bolívia e Peru. Então, o objetivo dessa mobilização é a gente garantir uma cobertura vacinal boa nos nossos municípios de fronteira e, ao mesmo tempo, também mobilizar os países vizinhos a também manter essas coberturas altas.
4: O diretor Francisco Edilson lembra que a meta é imunizar 28 milhões de animais em todo o país e que a vacina é a melhor forma de proteção.
17: Para que evite que eles possam adoecer. E a raiva é uma doença praticamente 100% letal após a manifestação de sinais. Então o animal morre, então a gente protege a saúde dos animais e consequentemente também a gente protege o ser humano, para que caso um ser humano entre em contato com um animal e seja agredido, esse animal, a gente tem um risco bem menor dele estar infectado e poder também provocar a doença no ser humano.
4: Há 10 anos o Brasil não registra a circulação da variante canina da raiva. Os 37 casos de raiva humana ocorridos na última década estão associados a variantes silvestres e grande parte deles tem o envolvimento de morcegos. Mesmo assim, é importante manter em dia a vacinação de cães e gatos e a vigilância de animais suspeitos, como explica o veterinário Márcio Bicalho.
18: É muito comum, fazendas, cidades muito próximas a áreas ambientais onde você tem esses animais, aí as pessoas têm a mania de deixar o animal solto, né? Criar o cão e o gato à vontade, muito ambiente, e que os animais entram na área de mata, têm contato com os animais doentes e trazem o vírus para casa, ou com o morcego trazem o vírus para casa.
4: A raiva pode ser letal se não for tratada imediatamente. Em caso de mordida, arranhão ou contato de risco com a saliva de mamíferos, a orientação é lavar o local com água e sabão e procurar um serviço de saúde o mais rápido possível, mesmo que o ferimento pareça pequeno. Reportagem Graziele Bezerra.
1: A Voz pelo Brasil. hoje vamos viajar pela Estrada Real, que tem 1.630 quilômetros, passando por Minas Gerais, Rio de Janeiro e São Paulo.
0: Ela é muito mais do que um caminho antigo, é um pedaço da história do Brasil que continua vivo.
1: Reconhecida como Monumento Nacional em 2023, a rota guarda as marcas do período colonial, do ciclo do ouro e dos momentos importantes da formação do país.
0: E às vésperas do 7 de setembro, a Estrada Real também ajuda a contar a história de caminhos por onde passaram riquezas, pessoas, ideias e movimentos que ajudaram a transformar o Brasil.
19: Antes do carro, do ônibus e das estradas asfaltadas, era por aqui que viajantes tropeiros e aventureiros cruzavam as montanhas de Minas. Símbolo do auge da mineração, a Estrada Real passa por mais de 180 cidades de Minas Gerais, Rio de Janeiro e São Paulo. Hoje, esses antigos caminhos formam uma das grandes rotas de turismo histórico do Brasil. São mais de 1.600 quilômetros divididos em quatro caminhos: o velho, o novo, o dos diamantes e o do Sabarabuçu. Reconhecida pelo governo federal em 2023 como Monumento Nacional, a Estrada Real nasceu ainda no período colonial. A coroa portuguesa oficializou os caminhos usados para levar o ouro e diamantes das regiões mineradoras até os portos. Séculos depois, o que era caminho de exploração virou roteiro de descoberta. E tem até passaporte para quem quiser registrar a viagem. Gratuito. O passaporte Estrada Real pode ser usado nas versões física ou virtual. Pelo caminho, o viajante coleciona carimbos nas cidades da rota. A influenciadora digital Graziela Guimarães fez a viagem com o marido e, segundo ela, depois do primeiro carimbo, fica difícil parar.
20: Nós nos cadastramos, né, no site da Estrada Real para ter direito ao passaporte, para experiência ser bacana mesmo. A Estrada Real, ele disponibiliza, né, o PDF mostrando todas as cidades que você consegue pegar esse carimbo. A gente conseguiu 21 carimbos passando na cidade.
19: Mas é só deixar os centros históricos para perceber que a Estrada Real não é apenas uma viagem ao passado. É o que conta o guia Felipe Bezerra sobre a Serra do Espinhaço.
21: E a gente tem uma aula de geografia a céu aberto nessa viagem o tempo inteiro. Porque o que o Espinhaço faz? O Espinhaço, ele divide tudo que está à direita da cordilheira do Espinhaço, é a Mata Atlântica. No alto da serra são os campos rupestres. E à esquerda da serra começa o Cerrado Brasileiro. Então, no mesmo dia, você consegue sair do Cerrado, atravessar um campo de altitude e descer para a Mata Atlântica.
19: Há coisas que não aparecem no mapa. Pertinho de Diamantina fica a ervanaria de Marcos Guião. Há 25 anos, ele recebe curiosos pelos aromas e propriedades medicinais de espécies da região.
21: Eu costumo dizer que lá é um jardim de delícias, né? Porque você experimenta uma planta, você sente o cheiro de outra. Ah, essa é doce, essa é azeda, essa é amarga, essa é salgada. E aí você vai, né? Uma viagem, né? De que a gente chama de testes dos sentidos, né? Você

0: quem a gente apresenta, porque acaba que elas são tão atrativas para quem recebe, quanto quem recebe é atrativo para elas, sabe?
1: Com sonorização de Reinaldo dos Santos, reportagem Karine Melo.
2: E, na nossa próxima sexta-feira, a gente continua a nossa viagem pelo Brasil. Nossa parada será no Parque Nacional da Serra da Capivara, no Piauí.
3: Criado em 1979, o local foi reconhecido como Patrimônio Cultural da Humanidade pela Unesco em 1991.
2: E essas foram as notícias do governo federal.
3: Fique agora com as notícias do Poder Judiciário e do Congresso Nacional. Boa noite, bom fim de semana.
2: A gente volta segunda-feira. Boa noite.
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5: Presidente do Supremo participa de cerimônia no Planalto de criação de fundos para a Justiça Federal e STJ.
6: Justiça barra candidatura de José Roberto Arruda ao governo do Distrito Federal.
5: Patroa que mantinha empregada doméstica em regime de trabalho escravo volta a ter o nome na lista suja do governo.
6: Boa noite, eu sou Arthur Filho.
5: E eu sou Walter Lima.
6: O presidente do STF, do CNJ, ministro Edson Fachin, participou na manhã de hoje de uma cerimônia no Palácio Planalto para a sanção de leis que criam e reestruturam fundos especiais do sistema de justiça, com destaque para o Fundo Especial da Justiça Federal e o Fundo Especial do Superior Tribunal de Justiça.
5: Ao final do discurso que fez durante evento no Planalto, o ministro Edson Fachin fez um pronunciamento sobre o momento vivenciado pelo Supremo Tribunal Federal. Vamos ouvir.
7: As instituições da República precisam ser preservadas. Nenhuma autoridade está acima da Constituição. Nenhum poder está acima da lei. Não haverá precipitação, mas tampouco omissão. A resposta institucional será firme, proporcional e rigorosa. Os acontecimentos recentes demonstram o acerto e a urgência de três metas de nossa gestão: a adoção de um código de ética, o fim do inquérito das fake news e a modernização do sistema de justiça.
6: Sancionada hoje a nova lei de custas da Justiça Federal e do Superior Tribunal de Justiça.
5: O presidente do SDJ, ministro Luiz Felipe Salomão, participou da cerimônia com outras autoridades dos três poderes. Fátima Uchoa.
2: Segundo o ministro Salomão, a nova lei atualiza um modelo vigente há mais de duas décadas e contribui para ampliar o acesso da população à Justiça Federal, inclusive estabelece critérios para a gratuidade da justiça. Ele ainda destacou que a mudança busca ampliar o acesso aos serviços oferecidos, por exemplo, ao aposentado, à mãe que pede o benefício para o filho com deficiência, ao agricultor familiar e ao pescador artesanal. Ainda segundo o presidente do STJ, a nova lei protege os mais vulneráveis, estabelece a cobrança proporcional das custas processuais para causas de maior valor e transforma os recursos arrecadados em serviços para a sociedade.
6: Após acolher pedido do Ministério Público Eleitoral, Justiça barra candidatura de José Roberto Arruda ao governo do Distrito Federal.
5: O candidato foi considerado inelegível em razão de 6 condenações por improbidade administrativa. Vanessa Pereira.
8: A decisão do Tribunal Regional Eleitoral do Distrito Federal considera 6 condenações do ex-governador por atos dolosos de improbidade administrativa. Segundo o tribunal, as condenações são sucessivas e autônomas, por isso foi aplicada a regra que limita a restrição dos direitos políticos a até 12 anos. O tribunal apontou que a inelegibilidade pode ser contada a partir de 2018 ou da condenação mais recente, de junho de 2026. A defesa ainda pode recorrer ao TSE. Até uma decisão definitiva, Arruda pode continuar em campanha, inclusive no horário eleitoral.
6: Patroa que mantinha a mulher em condição análoga à escravidão volta a ter nome na lista suja do trabalho escravo.
5: A decisão é do Tribunal Superior do Trabalho. Marla Lacerda.
9: A empregadora, esposa de um desembargador em Santa Catarina. Ela mantinha em casa uma empregada doméstica que

0: não recebia salário nem tirava folga. Essa situação fez o nome da patroa parar na lista suja do governo federal, mas o Tribunal Regional do Trabalho retirou. Diante disso, a Advocacia Geral da União acionou o TST, que anulou o processo do TRT, fazendo o nome da patroa voltar à lista suja.
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1: A você, uma boa noite.
2: Tenha um ótimo fim de semana.
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0: sou Paula Groba e estes são os destaques de hoje do Jornal do Senado, que começa agora. O Senado aprova a proposta que reduz juros do seguro rural. Avançam novas regras para publicidade de apostas online. Sugestão de cidadão vira projeto para regulamentar psicoterapia. Boa noite. Para quem vive da produção no campo, ter acesso a crédito e proteção contra prejuízos pode fazer toda a diferença. Para facilitar esse acesso, o Senado aprovou uma proposta que reformula o seguro rural no Brasil, com previsão de juros menores e prioridade para produtores em operações de crédito. A medida também muda as regras de acesso ao seguro. Repórter Pedro Pince.
1: O custo do seguro será bancado por um fundo com recursos públicos, chamado de Fundo Catástrofe. Ele está previsto em lei desde 2010, mas nunca funcionou por falta de recursos contínuos e de regulamentação. Agora, o projeto busca suprir essa lacuna e prevê a administração do fundo por pessoa jurídica, da qual poderão participar, na condição de cotistas, as sociedades seguradoras, as sociedades cooperativas de seguros, as sociedades resseguradoras, empresas da cadeia produtiva do agronegócio e cooperativas da produção agropecuária. O texto também cria novos benefícios para as operações de crédito rural que têm a proteção do seguro. As mudanças feitas pela Câmara foram principalmente para detalhar as regras do seguro quando ele for usado como garantia em empréstimos rurais. A autora da proposta, a senadora Tereza Cristina, do Progressistas de Mato Grosso do Sul, lembrou que os produtores rurais esperavam a aprovação da proposta.
2: Ou seja, o seguro rural, com certeza, ele vai contribuir para a estabilidade da renda agrícola, e é isso que nós precisamos. E para também a segurança alimentar do nosso país, reduzindo a vulnerabilidade do produtor, estabilizando as cadeias produtivas e fortalecendo a resiliência do setor frente às mudanças climáticas.
1: Para contar como garantia de empréstimo do setor rural, o banco poderá exigir que a apólice de seguro contenha algumas cláusulas específicas, como cessão fiduciária, em que o devedor transfere temporariamente a titularidade de um direito ou crédito ao credor até que a dívida seja paga. O texto segue agora para a sanção presidencial.
0: Senadores também aprovaram regras mais claras para a regularização de propriedades embargadas por crime ambiental. Pelo projeto, se o órgão ambiental não se manifestar sobre o acordo de regularização em 60 dias, o proprietário pode voltar a produzir. Repórter Raíssa Abreu.
3: A proposta teve como relator o senador Zequinha Marinho, do Podemos do Pará, e prevê que o órgão ambiental informe os proprietários infratores sobre a possibilidade do acordo de regularização logo na notificação da irregularidade. Com 60 dias sem resposta do órgão ambiental, o produtor volta à atividade. O autor, senador Sérgio Petecão, do PSD do Acre, disse que a medida vai beneficiar especialmente os pequenos produtores.
4: Hoje, os órgãos dão-lhe um embargo de gaveta de 3, 4, 5 anos, essa pessoa fica totalmente possibilitada de fazer qualquer coisa, porque da forma que nós estamos hoje é uma luta desigual com os nossos produtores.
3: O projeto foi enviado à Câmara dos Deputados.
0: Na Amazônia, chegar até uma escola pode ser um desafio. Grandes distâncias, transporte difícil e falta de infraestrutura são alguns dos obstáculos enfrentados pela educação na região. Para levar em conta essas diferenças, a Comissão de Assuntos Econômicos aprovou a criação do Fator Amazônico para a Educação Básica. A proposta prevê que a distribuição de recursos federais considere as particularidades da Amazônia legal. Repórter Marcela Cunha.
5: A proposta cria um índice, o Fator Amazônico, para que a distribuição de recursos federais leve em conta características como as grandes distâncias, a baixa densidade populacional e as dificuldades de transporte e infraestrutura. Durante a discussão, o senador Oriovisto Guimarães, do PSDB do Paraná, questionou se o aumento dos recursos destinados à Amazônia poderia reduzir o que é aplicado em outras regiões. Relator do projeto, o senador Eduardo Braga, do MDB do Amazonas, afirmou que a proposta pretende considerar os custos específicos sem prejudicar os demais estados.
6: Imagine o transporte escolar em um estado que tem 1,5 milhão de quilômetros quadrados e com um vazio demográfico tão grande. Isso, obviamente, não tirará recurso de outras regiões.
5: O índice será aplicado ao Fundeb e a programas federais de alimentação e transporte escolar, transferência direta de dinheiro às escolas, educação infantil e infraestrutura, entre outros. A proposta segue agora para a Comissão de Educação, onde será analisada em decisão final.
0: Elas estão nas redes sociais, nos uniformes de times e até em propagandas com influenciadores, as apostas online. Mas esses tipos de jogos podem ganhar novas regras de publicidade e de proteção aos cidadãos. A Comissão de Ciência e Tecnologia aprovou um projeto que proíbe propagandas e patrocínios de bets e cria mecanismos para limitar perdas e evitar o jogo compulsivo. As informações com Patrícia Oliveira.
7: O texto proíbe propaganda de apostas em rádio, televisão, redes sociais e outras plataformas, além do patrocínio a clubes, competições esportivas, atletas e influenciadores. A proposta também prevê mecanismos de proteção, como autoexclusão, limites de depósitos e perdas e alertas sobre os riscos do jogo compulsivo. Outra novidade, destacada pelo relator senador Alessandro Vieira, do MDB de Sergipe, é a classificação de jogos considerados de risco excessivo à saúde, que terão a oferta proibida, como os de ciclos rápidos e repetitivos e de resultados aleatórios, que estimulam o jogador a continuar apostando.
8: Consiste no deslocamento do foco regulatório da mera comunicação comercial para o desenho do produto.
7: O projeto também cria um novo tipo de crime para quem divulgar apostas de operador que não seja autorizado. Para influenciadores, atletas e pessoas famosas, a pena poderá ser maior. A proposta segue para análise da Comissão de Assuntos Sociais.
0: Afinal, quem é que pode exercer a psicoterapia no Brasil? Essa é a discussão que chega agora ao Senado. Uma sugestão apresentada por um cidadão, que restringe a prática a psicólogos e psiquiatras, foi transformada em projeto de lei pela Comissão de Direitos Humanos e Legislação Participativa. A reportagem é de Márcio Maturana.
9: A psicoterapia só poderá ser praticada por psicólogos e psiquiatras, segundo uma sugestão de cidadão que virou projeto de lei e começa a ser discutida agora no Senado. A sugestão legislativa apresentada no portal E-Cidadania em 2024 por Ícaro de Almeida Vieira foi aprovada na Comissão de Direitos Humanos com parecer favorável da senadora Mara Gabrilli, do PSD de São Paulo.
10: Restringir o exercício de tais práticas a esses profissionais contribuirá para garantir que as intervenções que não são isentas de riscos aos pacientes sejam balizadas pelos pressupostos científicos da psicologia e da psiquiatria.
9: Qualquer cidadão pode apresentar ideia legislativa no portal senado.leg.br/e-cidadania. Se receber pelo menos 20 mil apoios em 4 meses, vira sugestão legislativa e é analisada pela Comissão de Direitos Humanos. Se aprovada, se transforma em projeto de lei.
0: Técnicos de Eliseu Caires, o Jornal do Senado fica por aqui. Acompanhe agora as notícias do Tribunal de Contas da União e da Câmara dos Deputados. Boa noite e um bom fim de semana.
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12: O Tribunal de Contas da União avaliou a oferta e a demanda profissional nas áreas de ciência, tecnologia, engenharia e matemática no Brasil. A auditoria mostrou que o país tem dificuldades para formar e aproveitar esses profissionais. A fiscalização apontou baixa qualidade da formação básica, pouca procura pelo ensino técnico e altas taxas de evasão em cursos de nível superior. O TCU também identificou que a formação oferecida pelas instituições de ensino nem sempre atende às necessidades do mercado de trabalho. Outra falha é a falta de coordenação entre as políticas de educação, trabalho e inovação. O tribunal recomendou que o governo crie um grupo para coordenar as áreas e elabore plano estratégico para a formação de profissionais. Saiba mais em tcu.gov.br.
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13: Câmara institui política para incentivar a produção de alimentos orgânicos.
14: Parlamentares ratificam acordo internacional para impedir a pesca ilegal.
13: Plenário cria universidades federais no Amapá, no Rio e em Minas Gerais.
15: Boa noite. A Câmara aprovou a criação de 3 universidades federais. O repórter Marcelo Lascher traz mais informações sobre as novas unidades de ensino superior.
16: A Câmara dos Deputados aprovou projetos do governo que criam 3 novas universidades federais. Um dos projetos aprovados transforma os Centros Federais de Educação Tecnológica de Minas Gerais e do Rio de Janeiro, respectivamente, na Universidade Federal de Ciência e Inovação de Minas Gerais e na Universidade Federal de Ciência e Inovação do Rio de Janeiro. As 2 novas instituições vão atuar no nível superior e na formação profissional técnica de nível médio. As novas universidades vão aproveitar a estrutura já existente. Tanto o Cefet de Minas Gerais quanto do Rio de Janeiro têm unidades em 8 municípios. De acordo com o governo, transformar Cefetes em universidades favorece parcerias, obtenção de recursos e novos programas de pós-graduação. O relator, deputado Rogério Correia, do PT de Minas Gerais, resumiu os objetivos da proposta.
17: A proposição lista os objetivos das instituições e reafirma o compromisso de atuar ao nível superior, mas também na formação profissional técnica de nível médio.
16: O plenário também aprovou o projeto que cria a Universidade Federal da Fronteira Norte. A instituição será criada a partir do desmembramento da Universidade Federal do Amapá, a Unifap, e será sediada no município de Oiapoque. A justificativa do governo ao propor o desmembramento da Unifap e criação da Universidade Federal da Fronteira Norte é a necessidade de expandir as atividades acadêmicas que contribuam para o desenvolvimento da região. A proximidade da fronteira com a Guiana Francesa também foi apontada como importante para fortalecer a cooperação acadêmica e científica entre Brasil e França. Outra justificativa é a demanda por profissionais capacitados para a pesquisa de petróleo na costa do Amapá. De acordo com o governo, a criação da nova universidade não terá impacto orçamentário este ano, já que vai aproveitar a estrutura já existente. Já para o ano que vem e 2028, os gastos são estimados em R$20 milhões por ano, recursos que serão previstos no orçamento. A criação das 3 universidades foi criticada pela oposição, como o deputado Luiz Carlos Raul, do Podemos do Paraná.
18: Evidentemente, meu partido não vai ser contra a criação de uma universidade. Mas cá entre nós, né? O projeto chegou dia 10 de agosto, dentro do período eleitoral. É evidente um projeto eleitoreiro.
16: Já deputados da base do governo defenderam a necessidade de criação de novas universidades federais, principalmente no interior. Foi o que disse o deputado Chico Alencar, do PSOL do Rio de Janeiro.
19: Então é muito importante tomarmos essas medidas nesse sentido, de constituir uma universidade que opere nos ditames constitucionais, ensino, pesquisa e extensão e gestão democrática.
16: Os projetos que criam a Universidade Federal da Fronteira Norte e as Universidades Federais de Ciência e Inovação de Minas Gerais e do Rio de Janeiro seguiram para análise do Senado. Da Rádio Câmara de Brasília, com informações de Antônio Vital, Marcelo Lascher.
15: Depois de passarem na Câmara, os projetos que criam as universidades federais também foram aprovados pelo Senado e enviados à sanção presidencial.
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21: Saúde.
13: Dr. Fernando Máximo, do PL de Rondônia, repudia restrições da Anvisa ao uso da polilamina, desenvolvida pela cientista Tatiana Sampaio após 30 anos de pesquisas. Produzida a partir de uma proteína extraída da placenta, a substância tem potencial para regenerar a medula espinhal.
15: De acordo com o Dr. Fernando Máximo, a Anvisa limitou a aplicação da molécula a 72 horas após o trauma e a certas lesões. O parlamentar cita casos de recuperação após meses do acidente e defende o acesso ao tratamento experimental.
21: Previdência.
2: A Comissão de Previdência Social e Família aprovou o projeto que cria o Auxílio Mãe Atípica e estabelece um benefício de R$ 600 mensais. Carla Dixon, do PL do Rio Grande do Norte, comemora a aprovação, mas defende que o valor seja elevado para um salário mínimo.
21: A deputada quer garantir ainda o acesso à assistência e a outros benefícios sociais, ampliando a proteção a famílias com casos de neurodivergência. Carla Dixon observa que as mães atípicas precisam de apoio efetivo, já que enfrentam abandono, perda de emprego e falta de terapias.
22: Trabalho.
2: A Câmara aprovou dois projetos que fortalecem a estrutura da Justiça do Trabalho nos estados do Ceará e do Rio Grande do Sul. O repórter Antônio Vital acompanhou a votação.
23: A Câmara dos Deputados aprovou dois projetos que ampliam a estrutura da Justiça do Trabalho. Os dois foram enviados ao Congresso pelo Tribunal Superior do Trabalho. Um deles autoriza a criação de 51 cargos no Tribunal Regional do Trabalho da 7ª Região, sediado em Fortaleza, no Ceará. A proposta prevê 5 vagas de juiz do trabalho substituto, 31 de analista judiciário e 15 de técnico judiciário. As despesas são estimadas em R$ 12 milhões. O segundo projeto aumenta o quadro do Tribunal Regional do Trabalho da 4ª Região, com sede em Porto Alegre, no Rio Grande do Sul. O texto prevê a criação de 16 vagas para juízes do trabalho substitutos, 7 cargos em comissão e 165 funções comissionadas. A medida também transforma 48 cargos de chefia de gabinete em cargos de assessor. O custo anual é de R$ 18 milhões. Nos dois casos, a justificativa é de que as varas do trabalho apresentam déficit de pessoal e enfrentam aumento constante de ações judiciais. As duas propostas renderam debate no plenário. O deputado Kim Kataguiri, do Missão de São Paulo, criticou o aumento de gastos.
24: A gente está falando aqui de criar mais cargos dentro da justiça trabalhista, que é o ramo da nossa justiça, dos mais ineficientes que nós temos hoje. E, mais uma vez, eu acho que este plenário tem de se comprometer a não criar mais nenhum cargo no judiciário brasileiro, considerando que nós temos o judiciário mais caro do mundo.
23: O governo defendeu a aprovação dos dois projetos, como explicou o deputado Bongás, do PT do Rio Grande do Sul.
25: Se trata de estruturação das varas do trabalho. O que nós temos ouvido muitas vezes, e quando essa casa votou a reforma trabalhista, ela tratou de anular proteção para os trabalhadores. Então, nessa situação, nós defendemos para que a estrutura da Justiça do Trabalho, ela seja forte para garantir direitos.
23: Os dois projetos serão encaminhados para análise do Senado. Da Rádio Câmara de Brasília, Antônio Vital.
21: Valéria Petroni, do PSOL do Rio de Janeiro, defende o fim da escala 6x1 como parte da luta histórica pela redução da jornada de trabalho. A deputada lembra que a Constituição reduziu a jornada semanal de 48 para 44 horas, apesar das previsões de que a mudança provocaria desemprego.
2: Valéria Petroni avalia que os ganhos de produtividade e os avanços tecnológicos devem permitir mais tempo livre aos trabalhadores sem redução salarial. Ela cita acidentes, mortes e afastamentos por transtornos mentais relacionados ao trabalho para reforçar a necessidade de combater a sobrecarga.
21: Reginaldo Lopes, do PT de Minas Gerais, acredita que a redução da jornada de trabalho para 40 horas semanais trará mais qualidade de vida e produtividade. O deputado ressalta que o descanso é fundamental para prevenir afastamentos e permitir o convívio familiar e a qualificação.
2: De acordo com o Reginaldo Lopes, a medida beneficia principalmente trabalhadores vulneráveis e sem força sindical. O parlamentar também afirma que não há estudos técnicos que comprovem que a redução da jornada trará prejuízos econômicos ao país.
22: Relações Exteriores.
21: O plenário da Câmara aprovou acordo internacional voltado para impedir a pesca ilegal. Confira os detalhes com a repórter Ana Raquel Macedo.
26: A Câmara dos Deputados aprovou o texto do acordo internacional assinado pelo Brasil, destinado a impedir a pesca ilegal. É o primeiro acordo internacional sobre o assunto, com foco específico no controle dos portos como ferramenta de combate à pesca ilegal, não declarada e não regulamentada. Esse tipo de atividade ilegal prejudica os ecossistemas marinhos e os meios de subsistência das comunidades que dependem da pesca. O acordo foi assinado assinado em 2009, na Conferência da Organização das Nações Unidas para a Alimentação e a Agricultura, a FAO, na Itália. De acordo com o organismo internacional, a pesca ilegal é responsável pela captura de 11 a 26 milhões de toneladas de pescados por ano, com perdas econômicas anuais entre 10 e 23 bilhões de dólares. Os países que assinaram o acordo se comprometem a impedir que embarcações envolvidas em pesca ilegal utilizem portos ou desembarquem suas cargas, o que dificulta a entrada do pescado de origem ilícita nos mercados nacionais e internacionais e reduz os incentivos econômicos à continuidade dessas operações. Se houver prova suficiente da atividade ilegal, o país deve não só recusar a entrada ou o uso do porto, mas também comunicar aos demais países e organizações competentes sobre o ocorrido. De acordo com o relator do texto, o deputado Alencar Santana, do PT de São Paulo, a adesão ao acordo é estratégica para o Brasil. Do ponto de vista ambiental, fortalece os instrumentos de conservação dos recursos marinhos. E do ponto de vista econômico, protege a pesca artesanal e industrial nacional da concorrência desleal. O acordo foi aprovado de maneira simbólica pelo plenário, sem votos contrários. Para a deputada Érica Cocai, do PT do Distrito Federal, o Brasil se une à comunidade internacional para impedir esse tipo de atividade.
1: Esse é um acordo internacional para a preservação dos biomas, preservação da pesca e eliminação da pesca ilegal. E esse acordo possibilita esta unidade internacional, o Brasil se inserir numa unidade internacional para impedir que haja a pesca ilegal, e o dano da pesca ilegal é absolutamente concreto.
26: O texto do acordo internacional destinado a impedir a pesca ilegal seguiu para a análise do Senado. Da Rádio Câmara de Brasília, com informações de Antônio Vital, Ana Raquel Macedo.
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4: Justiça. Para Bia Kicis, do PL do Distrito Federal, as investigações da Polícia Federal apontam o envolvimento do gabinete do ministro Alexandre de Moraes em contratos de prestação de serviços para o Banco Master. No entendimento da deputada, a gravidade das denúncias ultrapassa limites legais e morais.
5: Bia Kicis argumenta ainda que as denúncias de censura e de perseguição contra opositores evidenciam a crise de credibilidade da cúpula do judiciário. Na visão da parlamentar, há um enfraquecimento do devido processo legal no país.
4: Sargento Faur, do PL do Paraná, pede o afastamento do ministro Alexandre de Moraes e do procurador-geral da República, Paulo Gonet, para a investigação de possíveis conflitos de interesse no caso envolvendo o empresário Daniel Vorcaro e o Banco Master.
5: Para Sargento Faur, os serviços descritos pelo escritório da mulher do ministro Alexandre de Moraes a Daniel Vorcaro não justificam os mais de 129 milhões de reais cobrados. Sobre Gonet, o deputado diz que o procurador deveria ser impedido de analisar casos nos quais seu nome esteja envolvido.
4: Jandira Fegali, do PCdoB do Rio de Janeiro, cobra a instalação de uma CPI para investigar o Banco Master. A deputada afirma que parlamentares governistas assinaram o requerimento, mas apontam que um acordo político na Câmara impediu a abertura da investigação.
5: Jandira Fegali pede que as apurações sobre
21: sobre o Banco Master alcancem de forma isonômica autoridades e parlamentares citados no caso. Ela também questiona a atual relatoria do processo no STF diante de informações sobre encontros com dirigentes da instituição financeira.
0: Na avaliação de Ranieri Paulino, do Republicanos da Paraíba, o STF precisa resgatar a neutralidade e o devido distanciamento das partes. O congressista cobra postura imparcial e integridade dos magistrados superiores para preservar a credibilidade do judiciário.
21: Ranieri Paulino ressalta a importância de defender a imagem das instituições democráticas acima de divergências partidárias ou ideológicas. Para o deputado, o Congresso e os tribunais devem manter uma atuação firme na apuração de desvios e no resgate da confiança da população.
0: Aloysio Mendes, do Republicanos, acusa o ministro do Supremo Tribunal Federal, Flávio Dino, de interferir na política do Maranhão. O parlamentar alega que o magistrado atua indevidamente em processos judiciais contra seus adversários políticos.
21: Aloysio Mendes aponta o que considera abusos judiciais, como o afastamento de um conselheiro do Tribunal de Contas do Maranhão e o descumprimento do sigilo da fonte jornalística. O deputado defende o respeito ao devido processo legal para assegurar a estabilidade no estado.
22: Agricultura.
0: Os deputados aprovaram um projeto que estimula a produção de alimentos orgânicos. O repórter Antônio Vital acompanhou a votação.
6: O plenário da Câmara aprovou o projeto que cria uma política nacional de agroecologia e produção orgânica, com a previsão de preferência nas compras públicas para produtos orgânicos da agricultura familiar, linhas de crédito e mecanismos de garantia de preços. O projeto foi apresentado pelo deputado Valmir Assunção, do PT da Bahia, e recebeu parecer favorável do relator, deputado Padre João, do PT de Minas Gerais. O projeto define princípios e diretrizes para o plano, propõe as fontes de financiamento e cria um sistema de certificação de produtos de base agroecológica. Entre os objetivos da proposta estão a oferta e o consumo de alimentos sem resíduos químicos danosos à saúde e o desenvolvimento de sistemas agrícolas sustentáveis. A Política Nacional de Agroecologia e Produção Orgânica também prevê outros instrumentos para expandir a produção agroecológica. Entre eles estão o seguro rural para a agricultura familiar, subsídios para os produtos, monitoramento de agrotóxicos e fertilizantes sintéticos na água e nos alimentos e a oferta de cursos técnicos de nível médio e superior de agroecologia. O projeto prevê ainda que regulamento do governo vai estabelecer um sistema participativo de certificação da produção agroecológica, com selo destinado prioritariamente aos agricultores familiares, povos e comunidades tradicionais. O projeto foi criticado pela deputada Adriana Ventura, do Novo de São Paulo.
7: O projeto, ainda que bem intencionado, uma vez que reconhece a agroecologia para produção sustentável, incentiva pesquisa e inovação, os instrumentos que ele usa para chegar nesse projeto é intervenção estatal excessiva, compras públicas que são dirigidas porque exige prioridade e não se baseando em preço e eficiência, dá incentivo fiscal sem análise de custo.
6: De acordo com a proposta, o plano para estimular a agricultura orgânica receberá recursos do orçamento e será implementado pelo governo federal com a cooperação de estados e municípios. O governo fica ainda autorizado a criar linhas de crédito para financiar a produção, beneficiamento e comercialização de alimentos orgânicos ou agroecológicos e do extrativismo sustentável, bem como para a implantação de projetos de geração de energia alternativa e renovável. O relator da proposta, deputado Padre João, falou da importância de ter uma política articulada para estimular a produção de alimentos saudáveis.
8: Eu venho acompanhando há mais de 20 anos a questão da produção do nosso país e com estudos de várias universidades, a gente tem acompanhado a importância que é ter essa política mais estruturante, que incentive de fato um alimento que garanta saúde e vida para o nosso povo. Tem que entender que a segurança alimentar, alimentos saudáveis, é muito importante.
6: O projeto que cria uma política nacional de agroecologia e produção orgânica seguiu para análise do Senado. Da Rádio Câmara de Brasília, Antônio Vital.
22: Habitação.
21: Hildo Rocha, do MDB do Maranhão, afirma que a meta de contratação de 50 mil moradias rurais previstas para este ano não vai se concretizar. Ele propõe a criação de um novo cadastro de reserva com a possibilidade de outras entidades já aprovadas serem chamadas.
9: Segundo o deputado, nesta nova etapa do Minha Casa Minha Vida Rural, apenas 20 mil contratos foram contemplados. Hildo Rocha espera que o governo federal aceite a proposta da Federação das Entidades de Habitação Social do Norte e Nordeste do Brasil para beneficiar outras 20 mil famílias rurais ainda neste ano.
21: Termina agora o Jornal Câmara dos Deputados, produzido pela Rádio Câmara, com trabalhos técnicos de Everson Urani e apresentação de José Carlos Andrade e Luciana Vieira. Uma boa noite para você e um bom fim de semana.
9: Uma ótima noite e um excelente feriado também. A Voz do Brasil volta na terça-feira.
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Ninguém vem ao Pai a não ser por mim. Jesus também disse: vinde a mim todos aqueles que estão cansados, fracos, sobrecarregados e oprimidos. É que eu falo com você que está se sentindo assim agora. Você que se sente fraco, oprimido, sobrecarregado, confuso, sem forças, sem vigor, sem respostas. Eu quero apresentar a você Jesus Cristo. Jesus Cristo é a resposta que você precisa. Jesus Cristo é o milagre que você precisa. Eu, Mateus e Cristiano, estamos aqui para levar Jesus para tua

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1: Bom dia, amigos todos da Rádio Central. Chegou o fim de semana e nós precisamos reservar um tempo para Deus. Não é justo nós recebermos tantas coisas de Deus, recebermos gratuitamente e até muito mais do que merecemos, e não sermos gratos ao Criador. Nós precisamos reservar esse tempo para agradecer, louvar a Deus e também para pedir perdão pelos erros que a gente comete, os erros e pecados contra nós mesmos, contra a natureza, a criação e contra os outros. Vamos guardar um pouco de nosso tempo também, ir até a comunidade. Você sabe que no início da criação, Abel sentiu essa necessidade e oferecia cada dia um sacrifício em louvor a Deus, em gratidão a Deus. Abraão fez a mesma coisa, até quis oferecer o próprio filho, que era a coisa mais preciosa que ele tinha, para poder manifestar a sua gratidão a Deus. Mas lá no momento do sacrifício, Deus disse a ele: não é isso que eu espero de você. Os pagãos, os seus vizinhos, estão fazendo isso porque não sabem. Mas não precisa oferecer criaturas humanas em sacrifício. Então cada um de nós podemos também reservar esse tempo para Deus. Os muçulmanos, o Islã, eles guardam a sexta-feira. Os judeus e os evangélicos, adventistas, eles guardam o sábado, conforme a lei de Moisés. Eles se reúnem para ler o livro dos profetas e o livro de Moisés, os mandamentos, recordando tudo aquilo que Deus fez de bom para o seu povo. É o povo que começou com Abraão, cresceu com Isaac, Jacó, e assim veio até a vinda de Jesus Cristo. Nós, os católicos, guardamos o domingo, porque é o primeiro dia da semana e está escrito lá no Evangelho de São João. No primeiro dia da semana, estando as portas fechadas, com medo dos judeus, os apóstolos receberam a visita de Jesus ressuscitado. E ele veio para dizer: a paz esteja com vocês. Como o Pai me enviou, eu também vos enviarei ao mundo. E eu vou voltar para o Pai, não vos deixareis órfãos, porque enviarei o Espírito Santo, o Espírito, o maior dom que vocês poderão receber, a sabedoria. Que o Senhor vos abençoe neste dia do Senhor e vos guarde em nome do Pai, do Filho e do Espírito Santo.

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0: A fé valoriza as nossas ações. Tudo que é feito com fé tem um mérito grande na vida da gente. Deus não olha o que fazemos. Quantia para Deus não interessa, Ele é infinito. O bastante para Deus não interessa, Ele é infinito. Tudo que vem de fora não acrescenta e nem tira nada de Deus. Então, o que valoriza as nossas ações não são as grandes horas que fizemos, as grandes obras, mas como fizemos com fé.
1: Espírito Santo, amém. Continue, concentrão.

bem que na primeira semana, após a eliminação precoce no Campeonato Brasileiro da Série C, viu três jogadores deixarem a equipe. Primeiro, o zagueiro Jonathan Costa, que foi para o Vila Nova. Depois, um dos artilheiros da equipe, Guilherme Cachoeira, que deixou Campinas com destino a Londrina. Os dois

0: com contrato até o final do ano de empréstimo e vão disputar a Série B do Campeonato Brasileiro. Mas tem também chegada. Emerson Vagalume é cotado para ser o primeiro reforço da equipe que já mira 2027 na disputa do Campeonato Paulista da Série A e também pelo terceiro ano consecutivo na Série C do Campeonato Brasileiro.
1: A Ponte Preta enfrenta o São Bernardo, jogo neste domingo, 18h30, no estádio Moisés Lucarelli. O técnico Gilson Kleina poderá contar com a volta de alguns jogadores que não atuaram no último domingo lá em Belo Horizonte, porque estavam em greve. Agora a greve acabou e os jogadores voltaram aos treinamentos. O volante André Lima, o lateral Danilo Barcelos, o outro volante Murilo, o zagueiro Palácios, David da Hora atacante e o zagueiro Lucas Cunha são alguns dos jogadores à disposição do treinador pontepretano. Em compensação, tem jogador que já saiu da Ponte Preta e não atua mais no elenco da Ponte Preta nesta temporada. O Brandão, atacante, vai jogar no futebol da Bulgária. Daniel Baianinho já teve o seu contrato rescindido no BID e vai atuar pelo Floresta na Série C do Campeonato Brasileiro. E o volante Léo Gomes também deixou a Ponte Preta, recebeu proposta do futebol do exterior, vai jogar no Vietnã. O Léo Gomes, um provável time da Ponte para pegar o São Bernardo neste domingo, com Vinícius no gol, três zagueiros, Palácios, Lucas Cunha e Diego Leão, Júlio pela direita, Danilo Barcelos pela ala esquerda. No meio-campo, André Lima, Juan e Murilo Cavalcante. E no ataque, Damião, Emiguel ou David da Hora. Apita o jogo Ponte Preta e São Bernardo, Edna Alves Batista. Assistente 1, Neuza Inês Baque. Assistente 2, Fabrine Bevilacqua Costa. O quarto árbitro, Guilherme Francisco Maciel, e no VAR, Rafael Garcia de Andrade. A seleção do rádio transmite direto do Majestoso neste domingo, Ponte Preta e São Bernardo. Falei da Ponte aqui na Central, a rádio do futebol de Campinas.
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1: Bom dia, amigos todos da Rádio Central. Chegou o fim de semana e nós precisamos reservar um tempo para Deus. Não é justo nós recebermos tantas coisas de Deus, recebermos gratuitamente e até muito mais do que merecemos, e não sermos gratos ao Criador. Nós precisamos reservar esse tempo para agradecer, louvar a Deus e também para pedir perdão pelos erros que a gente comete. Os erros e pecados contra nós mesmos, contra a natureza, a criação e contra os outros. Vamos guardar um pouco de nosso tempo também, ir até a comunidade. Você sabe que no início da criação, Abel sentiu essa necessidade e oferecia cada dia um sacrifício em louvor a Deus, em gratidão a Deus. Abraão fez a mesma coisa, até quis oferecer o próprio filho, que era a coisa mais preciosa que ele tinha, para poder manifestar a sua gratidão a Deus. Mas lá no momento do sacrifício, Deus disse a ele: não é isso que eu espero de você. Os pagãos, os seus vizinhos, estão fazendo isso porque não sabem. Mas não precisa oferecer criaturas humanas em sacrifício. Então cada um de nós podemos também reservar esse tempo para Deus. Os muçulmanos, o Islã, eles guardam a sexta-feira. Os judeus e os evangélicos, adventistas, eles guardam o sábado, conforme a lei de Moisés. Eles se reúnem para ler o livro dos profetas e o livro de Moisés, os mandamentos, recordando tudo aquilo que Deus fez de bom para o seu povo. É o povo que começou com Abraão, cresceu com Isaac, Jacó, e assim veio até a vinda de Jesus Cristo. Nós, os católicos, guardamos o domingo, porque é o primeiro dia da semana e está escrito lá no Evangelho de São João. No primeiro dia da semana, estando as portas fechadas, com medo dos judeus, os apóstolos receberam a visita de Jesus ressuscitado. E ele veio para dizer: a paz esteja com vocês. Como o Pai me enviou, eu também vos enviarei ao mundo. E eu vou voltar para o Pai, não vos deixareis órfãos, porque enviarei o Espírito Santo, o Espírito, o maior dom que vocês poderão receber, a sabedoria. Que o Senhor vos abençoe neste dia do Senhor e vos guarde em nome do Pai, do Filho e do Espírito Santo.

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0: sobre relações entre pessoas próximas ao poder, integrantes de instituições públicas e personagens envolvidos em casos que estão sendo apurados. Também existem investigações envolvendo pessoas próximas ao presidente da República, inclusive seu filho e antigos auxiliares. E as recentes revelações envolvendo integrantes do Supremo Tribunal Federal e autoridades responsáveis por investigações exigem esclarecimentos transparentes. Não cabe a uma campanha substituir a justiça nem antecipar condenações, mas cabe fazer perguntas. Cabe exigir que todos sejam investigados com o mesmo rigor, independentemente de cargo, sobrenome ou posição política. 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

filho mais velho tá aí prestes a fazer o Enem e adora o senhor. Já

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0: manhã, mais 26 minutos. Muito, muito bom dia. No ar, a partir de agora, o Show da Manhã, especial de sábado. E tenhamos um sábado maravilhoso, final de semana incrível. Na mesa de som, o melhor sonoplasta do Brasil, meu querido amigo André Pereira. Alô, alô, André. Muito bom dia, meu irmão. Vamos juntos. Se Deus quiser, ele há de querer, até às 11 horas da manhã, ao encontro de Soninha Amaro em mais uma edição do A Hora é Agora. E o Padre Rodrigo volta daqui a pouquinho às 10 da manhã, no momento da oração. E eu quero te convidar para as missas do Padre Rodrigo Oliveira nesse final de semana, né? O Padre Rodrigo que apresenta Amanhecer na Fazenda de segunda até sexta-feira, das 6 às 7 da manhã, logo após o Brasil Caminhoneiro do Sérgio Reis. Então eu quero te fazer o convite, ó, as missas maravilhosas do Padre Rodrigo nesse domingo, missas lindas. A primeira missa acontece às 9 horas da manhã na paróquia Bom Jesus, né? 7 horas, perdão, domingo 7, a primeira, e a segunda acontecendo às 10 da manhã. Então, para quem acorda cedo, vai na missa amanhã a partir das 7 horas da manhã, e aí você fica com o domingo livre, maravilhoso, cumpre a obrigação da missa às 7 horas, e depois você fica com o domingo livre para curtir com a família. Se você quer dormir até mais tarde, ótimo, durma, descanse, e depois pegue a família e leve até a paróquia Bom Jesus, que a missa começa às 10 horas da manhã. Então você, meu convidado, você é convidado no Padre Rodrigo, você é convidado na comunidade da paróquia Bom Jesus. E então, daqui a pouquinho, 10 horas da manhã, o Padre Rodrigo vai estar aqui no momento da oração. 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
0: 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E tem a sua participação. Você apresenta o programa junto comigo. Como? Gravando uma mensagem de voz dizendo: Decimar, tem aqui, ó, um terreno baldio, lixão. Decimar, tô com problema no ônibus. O ônibus quebrou aqui, Decimar, do meu bairro. O ônibus não funciona direito. O ônibus tá sempre quebrando. O ônibus tá sempre chegando atrasado. Tá enfrentando qualquer problema nesse sentido? Deixa comigo. Joga o problema aqui no meu peito. Eu vou mandar para os vereadores. Vou mandar para o governador. Vou mandar para os prefeitos. Vou mandar para deputado. Vamos resolver. Manda mensagem pro meu WhatsApp 971-483-497.
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0: Quem é que tá fazendo aniversário hoje, dia 5, hein? É seu pai, sua mãe, vovô, vovó, papai, mamãe? Quem é que tá fazendo aniversário? Eu quero cumprimentar todos os aniversariantes dessa data. Hoje é dia 5 do mês de setembro do ano da graça de 2026. Já se passaram 248 dias, restando 117 dias para o ano novo. Fase da lua, lua minguante, estação inverno. A Igreja Católica comemora hoje Santa Madre Teresa de Calcutá, Santa Teresa dos pobres. Viva Santa Teresa de Calcutá! Viva Santa Teresa dos pobres, a Madre Teresa de Calcutá! Hoje é dia de São Taurino e de São Herculano. Que os santos do dia possam nos abençoar! Amém! Hoje é Dia Internacional da Caridade. Todo dia 5 de setembro é Dia da Caridade. Hoje também é Dia Internacional da Mulher Indígena. Hoje é Dia do Oficial de Farmácia. Hoje é Dia da Amazônia. E hoje é o Dia do Irmão. Hoje é Dia dos Irmãos, 7:30. Por isso, nós já vamos lançar agora uma enquete, né? Vamos lançar aqui uma enquete. E aí, você tem irmãos? Eu quero que você mande para mim o nome dos seus irmãos. Quantos irmãos você tem? Eu já vou começar aqui, ó. Eu tenho 3 maravilhosos irmãos, né? Eu sou mais velho, depois vem a minha irmã Decília, depois vem meu irmão Amauri e depois vem minha irmã Thaisa. Então, nós em casa somos em 4, né? Eu sou mais velho, depois vem a Decília, depois vem o meu irmão Amauri e depois vem a caçulinha, que é a Thaisa. Você tem irmãos? Tem? Quantos irmãos você tem? Essa é a nossa enquete do dia. Manda mensagem para mim, manda o nome dos seus irmãos. Eu quero colocar aqui na nossa relação, quero levar na Igreja da Desatadora dos Nós. Quem é que é seu irmão, sua irmã? Manda para mim o nome dos seus irmãos, porque hoje é dia do irmão. Então, primeiro, vamos comemorar. Hoje é enquete do dia, mas vamos comemorar também o aniversariante do dia 5 de setembro. Parabéns. Saúde. Felicidade. É o que desejamos aqui, ó, do fundo do coração. Tem irmãos? Manda o nome para mim do seu irmão, da sua irmã. Meu WhatsApp 971483497. 971483497. Nossa enquete do dia. Tem irmãos? Tem? Coisa linda, né? Eu quero saber o nome do seu irmão, da sua irmã. Manda mensagem para cá. Eu quero saber o nome do seu irmão, da sua irmã. Manda mensagem para cá. E eu quero saber também se você, né, que está ouvindo a Rádio Central agora, essa é a nossa enquete do dia, né? E o momento da oração, e tem o aniversariante do dia. Manda o nome do aniversariante. Enquete do dia também. E o momento da oração, daqui a pouquinho às 10 horas da manhã, a oração de São Frei Galvão, primeiro santo brasileiro, bênção da água com o padre Antônio Maria, tem a consagração à Nossa Senhora com o padre Vitor, lá de Aparecida do Norte, tem a maravilhosa oração da Desatadura dos Nós, a oração do padre Donizete, o padre mais milagroso do Brasil, a oração de Nossa Senhora Desatadora dos Nós, oração de São Francisco com o Cid Moreira, direto de Curitiba tem o padre Reginaldo Mazotti, tem também a Ave Maria com o Monsenhor Geraldo, fundador da Rádio Central, e direto da paróquia Bom Jesus, querido amigo padre Rodrigo Oliveira, e o seu momento de oração aqui na Rádio Central. Então você já pode mandar o seu nome para o WhatsApp 971483497, repetindo 971483497. Começou o show da manhã. E a gente já passa para as notícias e informações, prestação de serviços. 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
0: Tomando conta da cidade nesse lindo sábado de céu azul, né? Tá bonito o dia de hoje, não tá não? Repórter Leandro Lopes.
3: 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Decimar, o nosso ouvinte que segue pelo sistema Anhanguera Bandeirantes, as duas vias, nos dois sentidos, o motorista não tem dificuldades, tanto capital paulista como interior. Nosso ouvinte que segue pelo corredor Dom Pedro não tem dificuldades na chegada a Jacareí e também Litoral Norte. O motorista que vem sentido Campinas durante o trecho não tem dificuldades nesta manhã de sábado. 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
0: Muito obrigado, Leandro Lopes. Olha, você que está me ouvindo aí em casa, você que está aí no trabalho, você viu alguma coisa, tipo, o ônibus quebrou, manda pra mim o nome

0: partir desta sexta-feira. Ao todo, os aeroportos da Infraero esperam 97 mil passageiros em todo o país entre os dias 4 e 8 de setembro. Estão programados 825 voos entre pousos e decolagens nos aeroportos regionais públicos que a empresa administra. Sexta-feira, dia 4 e terça-feira, dia 8, serão os dias com maior movimento. Só no Santos Dumont, no Rio de Janeiro, estão programados mais de 750 voos. Já para os demais aeroportos, como o regional Vale do Aço e Ipatinga, Minas Gerais, são esperados 1.700 passageiros. A movimentação também deve aumentar nos aeroportos de Dourados, Mato Grosso do Sul, e de Sorriso, Mato Grosso. Lembrando que é recomendado que os passageiros cheguem aos aeroportos que operam voos domésticos com antecedência de 1h30. Depois do Dia da Independência, o próximo feriadão nacional, colado no final de semana, é o 12 de outubro, dia de Nossa Senhora Aparecida, que também cai em uma segunda-feira. Da Rádio Nacional em São Luís, Gabriel Correa.
1: Esse é o Gabriel Correa com o apoio do Osama El Gauri com essa informação importante sobre, não é, esse feriadão, movimentação nas estradas, movimentação nos aeroportos. E vamos saber como é que fica a temperatura, se vai chover, se não vai. Vamos até a sede da Defesa Civil do Estado de São Paulo.
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1: 7:38. 7:38, os alertas de hoje da Defesa Civil.
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4: Neste sábado, dia 5, a atuação de uma frente fria muda as condições de tempo em grande parte do estado de São Paulo. O dia inicia com bastante nebulosidade e predomínio de sol e temperaturas em elevação, o que favorece o tempo quente. Durante a tarde, a umidade do ar cairá, com valores abaixo de 30% no interior paulista, e aumentam as condições para chuva nas regiões que fazem divisa com o Paraná e leste de São Paulo, onde há possibilidade de temporais localizados, acompanhados de raios e rajadas de vento ocasionais. Acumulados podem ser elevados, podem ocorrer transtornos pontuais. Na capital, as temperaturas ficarão na casa dos 13 e 19 graus. Já em Registro, mínima de 15 e máxima de 19 graus. Em dias de chuva, consulte a previsão do tempo e fique atento aos alertas da Defesa Civil do Estado de São Paulo, seguindo as principais redes sociais do governo.
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1: Muito obrigado à Defesa Civil do Estado de São Paulo pelas informações aqui na Rádio Central, viu? Olha, gente, nesse momento nós temos 18 graus a temperatura, não é? 18 graus a temperatura, 87% de umidade relativa do ar. Não vai esquentar muito hoje, não. Apesar do céu azul nesse momento, apesar, né, de termos sol, como disse aí o pessoal da Defesa Civil, o tempo vai continuar úmido e a chuva vai chegar, viu? A chuva vai chegar durante o dia. Em algum momento a chuva vai chegar. Temos 22 graus de máxima hoje. Nesse momento, 18. Não passaremos hoje de 22, 23. Amanhã fará frio. Domingo e segunda-feira, dois dias frios aqui na nossa região metropolitana. Olha a hora, gente. Olha a hora, 7:39. Vamos agora à redação da Rádio Central. Aqui tem notícia, tem prestação de serviços.
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1: Gabriel Ribeiro.
5: O vandalismo e o crime prejudicam o atendimento na saúde de Campinas. Os banheiros masculino e feminino do pronto-socorro do Hospital Mário Gatti tiveram 12 torneiras furtadas nesta sexta-feira. Segundo a administração, 8 delas já foram repostas e o restante deve ser feito também no fim de semana. O caso acende um alerta. A rede Mário Gatti registra, em média, 10 manutenções de banheiros por dia devido a furtos, vandalismo e mau uso. Para se ter uma ideia do tamanho do problema, em pouco mais de um ano foram abertas mais de 4.300 ordens de serviço para reparos nos hospitais Mário Gatti, Ouro Verde, Mário Gatinho, UPAs e bases do SAMU. Os principais problemas são entupimentos causados por descarte inadequado de lixo, além do roubo de assentos e torneiras. Cada reparo desse tipo custa em média R$ 495 aos cofres públicos. Para tentar conter o prejuízo, a rede aposta no projeto Mãos que Preservam, com palestras e distribuição de panfletos para conscientizar os usuários sobre o cuidado com o patrimônio que é de todos. Lembrando que furto e vandalismo são crimes e os autores, quando identificados, respondem à Polícia Civil e devem pagar pelo prejuízo. Da redação, Gabriel Ribeiro.
1: Obrigado, Gabriel. Caminhão pega fogo em Hortolândia. Olha a hora, 7:41. 7:41.

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1: Um caminhão pegou fogo, interditou a SP-101 e deixou uma vítima em Hortolândia. A ocorrência foi registrada ontem no final do dia e foi quando o caminhão parou no acostamento ali da via, no sentido Campinas. O corpo de bombeiros foi acionado e o fogo foi controlado, mas a faixa ficou com 400 metros de interdição. A vítima teve ferimentos leves e foi atendida no local. As causas serão investigadas pelas autoridades responsáveis. Portanto, caminhão pegou fogo em chamas. Hortolândia, rodovia SP-101, sentido Campinas. Caminhão pegou fogo por lá, motorista ficou ferido, sem gravidade, e foi atendido, levado ao pronto atendimento. Mais um carro pegou fogo. Além desse caminhão, nós tivemos uma Fiorino pegando fogo em Campinas.
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1: Um furgão Fiorino, mini furgão, pegou fogo no Jardim Capivari. Ontem, no final do dia, na rua Joaquim Lacerda Coelho, o corpo de bombeiros foi rapidamente acionado e o fogo foi contido pelas equipes. Ninguém ficou ferido e não há informações sobre as causas desse incêndio. Portanto, nós tivemos ontem um caminhão que pegou fogo no final do dia na SP-101, sentido Hortolândia para Campinas. E nós tivemos uma Fiorino, um mini furgão, né? O furgão Fiorino que pegou fogo no Jardim Capivari em Campinas, na rua Joaquim Lacerda Coelho. Essa Fiorino pegou fogo. O motorista do caminhão ficou ferido, mas o motorista da Fiorino, graças a Deus, não ficou ferido. 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
1: 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Você não faz ideia da dor de cabeça que é para resolver. 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Então, se a pessoa for muito grande, vai ter uma urna especial, remoção do corpo dentro do município, ornamentação da urna, que são aquelas flores que se colocam na urna. Você vai ter a sala de velório, tanto no cemitério municipal quanto no cemitério particular, sem precisar pagar nenhuma taxa, sem precisar pagar aluguel. Você vai ter a necrologia, que são os cuidados com o corpo, véu de renda, velas. Você vai ter o terço, coroa de flores, né? Tudo isso por conta da CETEC. A CETEC vai providenciar tudo, traslado. Por exemplo, se precisar sepultar a pessoa fora de Campinas, pode levar ela até 150 quilômetros de distância. Tem a questão do IML, tem a questão de orientação psicológica, tem uma taxa chamada taxa de sepultamento, que o pessoal conhece como taxa de abertura de túmulo. 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O que isso significa? 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Ou seja, cada um da família dá um pouco e você compra o terreno para a família inteirinha, tá? 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Olha a hora, olha a hora. 7h48 aqui na Rádio Central. Bom dia. Bom dia para quem tá em casa. Olha a hora aí, ó. 7h48. Bom dia para quem tá no trabalho, né? Onde quer que você esteja, eu desejo um dia lindo, perfeito, maravilhoso. Gente, hoje é dia do irmão. Então é o seguinte, nós estamos com a seguinte enquete. Você tem irmãos? Me manda o nome dos seus irmãos para que eu possa colocar aqui na lista de Nossa Senhora Desatadora dos Nós, para que eu possa levar na igreja de Nossa Senhora Desatadora dos Nós. Manda para mim o nome dos seus irmãos. Hoje é dia do irmão. Essa é a nossa enquete do dia.
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1: Tem mais, tem mais. Nós vamos dar um par de ingressos para Expo Flora, a maior festa de flores do Brasil. Então manda para mim, por favor, o seu nome dizendo: eu quero ir na festa das flores, ou eu quero ir lá em Olambra. Manda para mim o seu nome dizendo, e aí no final do programa nós vamos dar esse presente maravilhoso, que é, repito, né, essa o par de ingressos para a festa de Olambra, a festa das flores. Alô, alô! Bom dia, bom dia, bom dia. 7h50. Bom dia, bom dia, bom dia.
3: Bom dia, Decimar. Bom dia, família central.
1: Bom dia.
3: Decimar, coloco meu nome nas orações, fazendo favor por saúde.
1: Claro.
3: Aurora. Decimar, um bom programa. Um feliz e abençoado final de semana para todos.
1: Para você também, viu? Obrigado, Aurora, obrigado, viu? Alô, bom dia.
4: Bom dia, Decimar. Desejo um final de semana abençoado para você, para toda a sua família, toda a família central. Decimar, por favor, coloca meu nome na oração, minha mãe Josefa e toda a família. Um beijo, Beatriz Rodrigues. Fica
1: obrigado,
4: com Deus.
1: Obrigado, Beatriz. E a Beatriz mandou assim, ó, Decimar, no dia dos irmãos, eu quero colocar meus irmãos, Zenaide, Zorilda, Laurici, Ricardo, Demevaldo, Laerte e Leone. Mandar aqui o nome da minha mãe também, né? Minha mãe Josefa. E tem também o Ayrton, que é filho da minha mãe Josefa, e quero colocar também o nome do Milton. Muito bem, tô colocando aqui, viu, querida Josefa? Querida ouvinte, a Josefa é a mamãe da minha querida amiga ouvinte da Rádio Central, a Beatriz Rodrigues, né? Tô colocando aqui. Hoje é dia do irmão, né? Muito bom dia, com alegria, com felicidade.
5: Oi, Decimar, bom dia, tudo bem, meu amigo?
1: Bom dia.
5: Decimar, faz dias que eu não falo com você, né? A minha vida é uma correria, Decimar, que você não tem ideia.
1: Graças a Deus.
5: Mas, deixa eu te falar, eu queria saber de você, se você pode perguntar aquele nosso amigo, né? Que é amigo seu e nosso também.
1: É seu também.
5: Da farmácia lá que você fala, o Marcos, lá. Se vai abrir segunda-feira.
1: Vai.
5: A farmácia. Porque eu preciso ir lá. Se não abrir segunda, não tem problema. Terça-feira eu vou. Eu precisava de ir lá, Decimar, porque eu vou viajar para Minas Gerais. Na sexta-feira. Eu vou numa festa de... A minha irmã mais velha vai completar 90 anos. Então vai ser uma festa lá... E uma festa, diz que é uma festa de arromba.
1: Au.
5: Eu tô indo, mas eu queria ir lá na farmácia do Marcos primeiro. E também, Decimar, um bom dia para você, um ótimo final de semana para você, para o André, para todos da Rádio Central, para todos os ouvintes. Que Jesus abençoe você, te dê muita e muita saúde, muita paz para todos. E eu não falo com você sempre, Decimar, mas a primeira coisa que eu faço de manhã é ligar o rádio, na Rádio Central.
1: Obrigado.
5: Mas é que é muito corrido, sabe? Então, porque meu bisnetinho mora comigo agora, então não dá tempo. É uma correria só.
1: Sim.
5: Mas tá tudo bem, graças a Deus. Tá bom, Decimar?
1: Tá bom.
5: Beijo, meu amigo. Ótimo final de semana.
1: Para você
5: peço
1: também.
5: Peço para levar a família Pereira Araújo Calazans na desatadora dos novos.
1: Claro,
5: tá bom?
1: Claro que eu levo.
5: Beijo
1: para você também, claro que eu levo. Sim.
5: Decimar, um ótimo final de semana para você, para todos os ouvintes, para toda a Rádio Central.
1: Muito obrigado.
5: Tá bom?
1: Obrigado.
5: Em nome das minhas irmãs, eu só tenho dois irmãos, Marcelo e Lorival.
1: Marcelo Lourival.
5: Maria Júlia, Maria Luísa, Maria do Santo, Maria do Céu e Maria do Carmo, que sou eu.
1: Meu Deus!
5: Bom? Beijo!
1: Beijo! Nossa, quanta Maria, né? Dois homens e o resto tudo mulher. E são vários, não? Que bênção de Deus! Gente, hoje é dia dos irmãos. Nós estamos prestando homenagem aos irmãos, não é? Eu quero saber o nome dos seus irmãos. Eu quero colocar aqui na oração o nome dos seus irmãos, porque hoje é dia do irmão, não é? Alô, bom dia.
6: Oi, Tsemar, Leite, é a Marinês.
1: Oi, Marinês.
6: Tsemar. É o Tsemar, então você pagou aí hoje a enquete pros irmãos, né?
1: É.
6: Dia dos irmãos, né? Eu desejo feliz dia do irmão para todos meus irmãos e irmãs, né? Eu não vou te falar o nome porque é muitos, né? É muito se eu for te falar o nome de todos eles. Então, da parte da minha mãe, é 10 comigo.
1: 10?
6: 10 é a mais velha de todos, sou eu.
1: Que bênção.
6: Aí meu pai casou de novo, né? E teve outros filhos, né? Com a minha madrasta, com a mulher dele. Teve mais 6 filhos. Então, é um monte. É um monte de irmão, viu? Eu tenho bastante. Eu nem vou falar o nome porque é muito.
1: Bens a Deus.
6: Né, comigo, com todos, são 17 irmãos, né? 7 por parte de pai e 9 por parte da minha mãe. 10 comigo, viu? Bom dia, Deus abençoe, viu?
1: Meu Deus, que
6: e
1: coisa linda!
6: Meu nome na oração da desatadora dos nossos, tá bom?
1: Pode deixar. Que coisa linda, não, André? Você ouviu que coisa maravilhosa a quantidade de irmãos, né? 16, olha só isso. Se a minha conta tá certa, né? Eu sou ruim de conta. Olha, sabe, o pai dela, né? Ficou viúvo e aí teve mais, ele já tinha bastante, ficou viúvo, já teve mais um monte, hein? Já teve bastante filho, né? Que coisa linda. Antigamente era assim, viu, gente? Antigamente o pessoal tinha bastante filhos, né? É isso. Mande sua mensagem pra cá. Gente, manda assim, ó. Eu quero ganhar o ingresso da Expo Flora, ou quero ganhar o ingresso da festa de Olambra, ou eu quero ganhar o ingresso da festa das flores. Manda mensagem pra cá. porque nós vamos sortear um par de ingressos para a Festa das Flores de Ulambra, tá? Manda mensagem assim, ó, na enquete do dia. Decimário, eu tenho um irmão, dois, três, quatro. Manda o nome dos seus irmãos para cá. Hoje é dia do irmão. Manda mensagem para cá, dia do irmão, né? Quantos irmãos você tem, né? Eu tenho mais três, nós somos em quatro lá em casa, né? Manda mensagem para mim na enquete do dia do irmão. Vai mandando, vai mandando. Se tiver boca no trombone, reclamação, reivindicação, manda para mim, manda para mim. Reclame, reclame mesmo. Manda para mim que eu coloco no ar a sua reclamação, a sua reivindicação, tá? E claro, coloque seu nome no momento da oração. 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
1: Leandro Lopes.
8: 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Decimar o nosso ouvinte que segue através ali da Nix da Cunha para acessar a Robert Bosch e também o Trevo da Bosch. O motorista não tem dificuldades, tá? O motorista vai bem, sentido Campinas Monte Mor. Sentido contrário, pistas livres. 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
1: Muito obrigado, esse é o repórter Leandro Lopes com a informação. Vamos agora ao dia a dia dos candidatos à presidência da República. Olha a hora, 7h58. Como é que foi o dia de ontem dos candidatos à presidência da República? Repórter Pedro Lacerda.
9: Os candidatos à presidência da República tiveram agendas marcadas por encontros com empresários e visitas a centros de inovação. Nos atos de campanha, houve destaque para debates sobre temas como tecnologia e desenvolvimento econômico. Cinco candidatos concentraram suas atividades no estado de São Paulo, o maior colégio eleitoral do país. Augusto Cury, do Avante, passou o dia em São José do Rio Preto, no interior paulista. Almoçou com o grupo de líderes empresariais LIDE e visitou a Fundação Faculdade Regional de Medicina, o Mercado Municipal e o Calçadão Central. Também esteve na redação do jornal Diário da Região e à noite participou de um debate sobre saúde mental e intoxicação digital, promovido por uma instituição de ensino. Flávio Bolsonaro, do PL, cumpriu agenda em São Carlos, também no interior paulista, e foi acompanhado pelo governador Tarcísio de Freitas. Pela manhã, o candidato visitou o Centro de Inovação, o Novo Lab, e depois participou de um comício em frente ao mercado municipal. Durante a passagem pela cidade, Flávio defendeu maior aproximação entre universidades e iniciativa privada para reduzir a burocracia e desenvolver soluções tecnológicas, inclusive para prefeituras e outros órgãos públicos. Segundo o candidato, a medida ajudaria a manter no país a mão de obra qualificada.
10: É um exemplo a ser seguido aqui em São Carlos, que a gente pretende aplicar para todo mundo, para que os nossos cérebros, nossas mentes brilhantes fiquem aqui no Brasil, desenvolvam as suas ideias aqui no Brasil, ganhem dinheiro, e dessa forma a gente consegue, com a capacitação dessa quantidade toda de boa mão de obra, atrair empresas de todo mundo para que venham para cá e não o sentido oposto, os brasileiros indo para fora atrás de oportunidade.
9: Na capital paulista, Romeu Zema, do Novo, gravou entrevista para o Estadão e se reuniu com representantes da União Santa Efigênia, entidade que representa o setor produtivo da região central. À noite, participou de sabatina presencial nos estúdios da CNN Brasil. Também na cidade de São Paulo, o candidato à presidência Ronaldo Caiado, do PSD, participou pela manhã de sabatina para o portal UOL e para o jornal Folha de São Paulo. Na entrevista, defendeu uma reforma no Poder Judiciário com mudanças no processo de escolha dos ministros do Supremo Tribunal Federal, como idade mínima superior a 60 anos, avaliações rigorosas de currículo por instâncias da Justiça e quarentena de 4 anos para o retorno à atividade profissional e de 8 anos para a atuação política.
11: Com isto, nós daremos ao Supremo aquela condição de voltar a ter pessoas que realmente passam ali a ter uma discussão de altíssimo nível do ponto de vista jurídico, da interpretação da Constituição, e não pessoas são buscadas aí com 35, 40, 45 anos de idade para ficar ali 40 anos pela frente ou 30 anos, tá, ocupando uma cadeira sem renovar o Supremo.
9: À tarde, Ronaldo Caiado visitou o escritório de engenharia do Google, instalado no Instituto de Pesquisas Tecnológicas. À noite, participou de sabatina da revista Veja. Rui Costa Pimenta, do PCO, reuniu-se com a direção nacional do partido na capital paulista. No fim do dia, viajou para Belo Horizonte, onde terá compromissos neste sábado. Renan Santos, do Missão, teve agenda em Pernambuco, onde foi recebido por apoiadores no Aeroporto Internacional do Recife. O candidato anunciou propostas econômicas para a região Nordeste, com a criação da Frente Cidadã para substituir o Bolsa Família, além de um cinturão verde voltado à agricultura e zonas de economia especial próximas aos portos do Recife, Salvador e Fortaleza.
7: As pessoas estão vivendo numa indústria da pobreza e os administradores públicos não ligam para isso. A Frente Cidadã vai transformar essa pessoa num trabalhador. E depois nós vamos também levar o cinturão verde com a agricultura e vamos trazer zonas econômicas especiais para a gente levar emprego de qualidade para voltado para exportação perto das regiões portuárias, tanto aqui em Recife, quanto a região de Salvador, quanto a região de Fortaleza. Isso vai permitir que as pessoas possam migrar para essas regiões.
9: Hertz Dias, do PSTU, esteve em Alagoinhas, na Bahia. Pela manhã, concedeu entrevistas a emissoras de rádio locais e fez panfletagem na central de abastecimento. À noite, participou de evento para apresentar o programa do partido no Espaço Cultural Vila da Lagoinha. Luiz Inácio Lula da Silva, do PT, participou na noite desta sexta-feira de caminhada ao lado do governador do Ceará, Eumano de Freitas, em Juazeiro do Norte, com concentração na Avenida Castelo Branco. O candidato retorna a Brasília ainda nesta sexta-feira. No Rio de Janeiro, Samara Martins, do UP, dedicou a agenda à gravação de vídeos de campanha. Em Lisboa, Edmilson Costa, do PCB, manteve compromissos ligados à Secretaria-Geral do partido. Clariana Barão, do DC, e Wilson Grassi, do Democrata, não tiveram compromissos públicos de campanha nesta sexta-feira. Pablo Marçal, do PRTB, também não tem agenda pública. A campanha dele está suspensa de forma cautelar por decisão do TSE. Da Rádio Nacional em Brasília, Pedro Lacerda.
1: Muito obrigado ao repórter Pedro Lacerda. E assim a Rádio Central acompanhando todos os candidatos à presidência da República aqui no Show da Manhã. Todos os dias a gente traz tudo que é feito pelos candidatos à presidência. Desde os que estão na liderança das pesquisas, até mesmo aqueles que nem aparecem na pesquisa. Nós estamos acompanhando o dia a dia de todos eles. É a prestação de serviço à Rádio Central, trazendo a informação no Show da Manhã, deixando você sabendo de tudo. Olha a hora, 8:04. 8:04 na Central.

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20: Olha a hora aí, gente, 8 da manhã, mais 7 minutos, bom dia, bom dia, bom dia, hora de servir o delicioso café Moraes, porque o café Moraes é bom demais, né?
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20: 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Alô, Durval! Alô, Durval, um abraço para você, muito obrigado, Durval, né? É, fomos tomar ontem um delicioso café Moraes, fui tomar um café Moraes com o Durval, né? É, um grande abraço também para todo mundo lá do Sesc Senat, né? Fui tomar um café Moraes com aquela turma maravilhosa ontem, né? Muito obrigado, Amanda e todo mundo lá do Sesc Senat. Tá aqui, ó, um delicioso café Moraes para essa turma. André Pereira, café Moraes aqui pro senhor também, ó.
22: Obrigado!
20: Tá, toma aqui, ó, um café Moraes. Liguei errado, viu, André? Liguei errado. Daqui, ó, café Moraes pra você. Ô, oh, coisa boa. Deixa eu servir um café Moraes pro meu amigo Marcos Grossi, diretor da Drogaria Nova Farmex. Ô, André, capricha no café pro Marcos aí. 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Ô, Marcos, a nossa ouvinte ligou agora há pouco, né, Maria do Carmo, perguntando. 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Bom dia, meu irmão.
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20: Bom dia.
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1: 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Marcão, bom sábado, bom final de semana e até segunda-feira, viu, Marcão? Vamos estar aqui segunda-feira, tá bom?
23: Com certeza, obrigado. Bom dia a todos.
1: Bom dia, esse é o Marcos Grossi, diretor da drogaria Nova Farmex. Olha a hora, gente, 8h18, não perca a hora, não, 8h18, não perca a hora, não, 8 da manhã, mais 18 minutos, não perca o ônibus, não perca o transporte, não, 8h18. Vamos agora às ruas, avenidas e estradas, a Rádio Central ajudando a população de Campinas.
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1: Leandro Lopes.
6: 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Decimar o nosso ouvinte que segue neste momento através da Norte Sul, o motorista tem um pouco de lentidão ali através do Fórum Trabalhista, o motorista vai reduzindo a velocidade ali para chegar ali na região da Chácara da Barra, precisamente ali na chegada ao Orozimbo Maia, o motorista reduz a velocidade. Já sentido contrário, o motorista não tem dificuldades para acessar o Laurão. 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
1: Olha a hora, 8h20, manda mensagem para mim dizendo, Decimar, eu quero ir na Festa das Flores de Olambra. Manda mensagem, eu quero ir lá, eu quero ir Olambra, Decimar, eu quero ir na Festa das Flores, eu quero ir na Expo Flora. Manda seu nome para mim, porque nós vamos sortear par de ingressos para a Festa das Flores, a maior Festa das Flores do mundo, né? Manda mensagem para mim também na enquete do dia que tá perguntando, você tem irmãos? Qual é o nome dos seus irmãos? Hoje é dia do irmão, hoje é dia dos irmãos, né? Então, Quem são seus irmãos? Manda para mim o nome dos seus irmãos. Hoje a enquete do dia perguntando: você tem irmãos? Passa para mim o nome dos seus irmãos para eu levar na igreja de Nossa Senhora Desatadora dos Nós. Olha a hora, gente. 8:20.
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1: Olha a hora aí, gente. Não perca a hora, não. Não perca o compromisso, não. Olha a hora aí, ó. 8:23, 8:23, bom dia, né? Participação dos nossos ouvintes no sabadão. Eu quero ganhar o par de ingressos para a Festa das Flores. Decimar, eu quero mandar o nome dos meus irmãos. Hoje é dia do irmão, não é? É verdade, gente, hoje é dia do irmão, né? Você tem irmãos? Tem? Como é que é o nome deles, né? Eu tenho 3 maravilhosos irmãos, né? Cada um com uma característica, né? Nenhum é igual a nenhum, né? Você já notou isso, né? Nenhum irmão é igual. Então eu tenho aqui, eu tenho lá em Minas Gerais meus irmãos maravilhosos, né? Eu tenho, sou eu mais velho, depois vem a Decília, minha doce irmã, depois vem o meu querido irmão Amauri, uma pessoa maravilhosa, de uma bondade que não existe, né? Depois vem a minha irmã Thaísa, que é extremamente carinhosa também, mas muito carinhosa, né? Muito inteligente. Enfim, são os irmãos. Eu tenho 3 irmãos. E você, né? Você tem irmãos? Hoje é dia do irmão. Que todos os irmãos sejam abençoados, né? Alô, alô, bom dia, muito obrigado pela presença aqui de todo mundo que tá mandando mensagem, hein? No WhatsApp 971483497, né?
41: Ô, Decimar, bom dia, tudo bem com você?
1: Tudo bem.
41: Decimar, que é Ivanilda do Satélite.
1: Oi, Ivanilda.
41: Abraço, viu, Decimar? Decimar, deixa eu te falar. Esses motoristas aqui do meu bairro, 231, Decimar, quando eles chegam aqui no bairro, eles, sabe, eles não param no ponto, é uma gritação dentro do ônibus que o motorista passou o ponto, que ele não... Sabe, e corre muito, não espera as pessoas descer do ônibus, entendeu? O motorista arranca com o ônibus. E ontem, se eu não me engano, é o terceiro ou quarto motorista que derruba passageiro do ônibus. E ainda é que não toma satisfação. Ontem eu tava no ônibus indo embora desse mar, de tarde. Acho que eram as 5:30 que eu peguei o ônibus aqui no terminal em Satélite Íris. O motorista, sabe, tava correndo muito desse mar. E uma senhora foi descer do ônibus e ele não esperou. Ele arrancou com o ônibus, a mulher caiu desse mar. Uma senhora bem assim, de idade, sabe, meia gordinha, assim, sabe? Aí ela não conseguiu segurar desse mar, ela deu de cara no chão. Aí eu gritei, motorista, tem que prestar mais atenção. Ele, mas daqui não dá pra mim ver. Eu falei, então, mas pro senhor ver a situação, então quer dizer que o senhor derruba todo mundo? Eu falei pra ele, é o quarto ou o quinto motorista que faz isso com as pessoas, que na outra vez... o motorista bateu, não esperou a mulher descer do ônibus ali, fechou a porta, pegou na mulher. O outro derrubou a mulher morreu, porque não sei o que aconteceu. Agora esse motorista. Aí ele falou assim, eu não vi e não sei o que, eu vou chamar a ambulância. E ficou lá em cima. Aí a gente veio embora... de a pé, e ele ficou lá com a senhora. Olha, é um desrespeito desse mar tão grande. Se a ideia é que não fazer alguma coisa, vai acontecer coisa pior. Bom dia, desse mar. Tô te ouvindo.
1: Bom dia, meu anjo. Muito obrigado. Olha, nós tivemos agora, recentemente, por parte do Tribunal de Contas, a ordem para reiniciar aquela questão dos ônibus. O Tribunal de Contas suspendeu, cancelou aquele leilão que foi feito para entrar em novas companhias de ônibus aqui na cidade de Campinas. O Tribunal de Contas, ele acabou anulando aquele evento que foi feito na Bolsa de Valores, não sei para que aquilo, foram para a Bolsa de Valores, aí bateram lá o martelo, fizeram um oba-oba danado. A gente já sabia que no meio de tudo isso... não ia dar certo. O contrato tinha algumas questões que poderiam ser levantadas, tanto é que o Tribunal de Contas atendeu ao pedido de uma companhia, viu lá que uma das cláusulas era nula, que tinha problema, e aí o que ele fez? Mandou refazer tudo. Vai ter um novo leilão para novas empresas poderem entrar, para as empresas terem mais prazo para mostrar documento. Era tudo aquilo que a gente previa e eu falei. No dia em que as autoridades vieram falar e que conseguimos lá, fizemos o leilão, falei, não vai virar, não vai dar certo, não vai acontecer. Todo mundo ficou assim comigo, para. Imagina com que conhecimento que você fala isso. Já tinha informação, né, gente? É o mínimo que eu tenho que ter como jornalista, é informação. Eu já sabia que o Tribunal de Contas, em algum momento, que a justiça em algum momento ia paralisar, porque havia irregularidades. Houve irregularidades, uma delas foi constatada, e aí aquele leilão, ele foi suspenso, ele foi anulado. Vai ter que fazer um novo. Uma parte vai permanecer, mas vai ter que fazer tudo de novo, parte de documentação, papelada, aquele horror. Pois bem, aí uma das companhias que havia vencido esse primeiro leilão, se ofereceu, falou, não, eu coloco 300 e tantos ônibus novos para rodar. Eu coloco, é só me colocar aí, ó, né? Eu quero colocar 300, acho que eram 320 novos ônibus, enfim. Eu vou colocar os meus ônibus novos para rodar. Aí essa semana agora a prefeitura mandou lá um comunicado dizendo que não aceitou. Não precisa não, a gente quer que fique como está. E vai ficar. Nós vamos ficar nessa situação aí, com esse tipo de ônibus, com esse tipo de motorista, etc e tal, há mais 2 ou 3 anos. Nossa, Decimar, não, mas parece que já vai ver agora os documentos, eles já vão mandar, já vai ter o leilão, já vai ser agora esse ano e tal. Vai mais 2 ou 3 anos, anote aí, anota o que eu estou falando, vão mais 2 ou 3 anos. Vão mais 2 ou 3 anos. Esse motorista aí, minha amiga, você deu azar. Sabe por quê? Porque a maioria dos motoristas é de gente boa, viu, Evanilda? Mas tem uma meia dúzia. Mas tem uma meia dúzia de motorista de ônibus em Campinas que atrapalha a vida de todos os outros. Conhece a história da laranja podre? A história é o seguinte. Se tiver uma laranja podre num saco com laranja boa... aquela laranja podre, ela acaba apodrecendo as outras. Ou seja, às vezes o bão... o motorista bom, ele leva assim um nome ruim por causa dos outros Entendeu? Então, às vezes, dois ou três motoristas que são desse jeito aí, estúpidos, brutos e tal, a fama deles contamina os outros. Às vezes, um motorista bom, ele fica com o nome ruim, por quê? Porque tem um colega dele que faz tudo errado. E, aliás, os motoristas deveriam, os bons, deveriam expulsar os ruins. É, você que é motorista de ônibus, não fica assustado com o que eu estou falando, não. Você é motorista bom? É, educado, tudo? Então, junta todos os bons motoristas e vocês juntos expulsam os ruins. Eu garanto que vai melhorar muito. Mas, infelizmente, se depender da CETRANSP e da INDEC, esquece. Não vai ter ônibus novo em Campinas, não. Vão ser 2 ou 3 anos esse processo aí, ó. Se não fizerem lá um outro negócio errado, para ficarem mais 2, 3 anos ali. Infelizmente. É, eu não compreendo. Eu não consigo entender. Não me entra na cabeça. Só se eu for muito, enfim. Se eu tiver uma inteligência muito curta. Mas eu não consigo entender por que é que continuam os chefes da ENDEC e da CETRANSP. Eu não sei por que continuam esses mesmos diretores lá, sabendo de tudo que a gente sabe. Que os ônibus são caial velho, carroça velha, quebrados, acidentados, todo dia quebra, com esse monte de rolo, problema. E a prefeitura mantém, o poder público, o prefeito, enfim, a cidade, mantém os dirigentes dessas empresas, né, no caso da ENDEC. Eu não consigo entender como é que a prefeitura mantém os dirigentes. Se eu fosse o prefeito, já teria rolado a cabeça dos principais dirigentes da CETRANSP, que é a Secretaria de Transporte, e da ENDEC. Eu já teria trocado tudo, teria colocado gente competente. O que falta dentro da ENDEC e dentro da CETRANSP é chefia competente, que não tem. Muito obrigado por meter a boca no trombone, viu, minha amiga?
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1: Olha a hora aí, gente, não perca a hora não, agora são 8 da manhã, mais 33 minutos, não perca a hora, não perca o compromisso, olha a hora aí, ó, 8:33, voltamos às ruas, avenidas e estradas, notícia. Quem domina a notícia, domina o mundo, não é passado para trás, não cai notícia falsa, muito menos em golpe.
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3: 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Decimar, o nosso ouvinte que vai acessar o aeroporto de Viracopos nessa manhã não tem dificuldades ali na Santos Dumont, tá? O motorista embarca bem. Já sentido Idaiatuba, Salto, pistas livres, sentido Campinas, um pouco de lentidão ali perto do Parque Oziel para acessar a Jardim do Trevo pro motorista que vai acessar a Prestes Maia. 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É com você, Decimar.
1: Muito obrigado. Vamos agora à melhor equipe esportiva do Brasil, a equipe comandada por Beto Quinalha. Olha a hora, 8:34.

0: Esportes. Da Rádio Central, Gustavo Negreto, equipe de Beto Quinaghi, as notícias do Guarani. Fala, Negreto.
1: Alô, Decimar, bom dia pra você, bom sábado pra quem tá com a gente no show da manhã aqui na Rádio Central. Bora falar sobre o Guarani, que na primeira semana, após a eliminação precoce no Campeonato Brasileiro da Série C, viu três jogadores deixarem a equipe. Primeiro, o zagueiro Jonathan Costa, que foi para o Vila Nova. Depois, um dos artilheiros da equipe, Guilherme Cachoeira, que deixou Campinas com destino a Londrina. Os dois com contrato até o final do ano de empréstimo e vão disputar a Série B do Campeonato Brasileiro. Mas tem também chegada. Emerson Vagalume é cotado para ser o primeiro reforço da equipe que já mira 2027 na disputa do Campeonato Paulista da Série A e também pelo terceiro ano consecutivo na Série C do Campeonato Brasileiro.
0: Valeu, muito obrigado. Esse é o Gustavo Negreto. Vamos agora às notícias e informações da Ponte Preta. Alô, Fernando César.
2: Alô, Decimar Leite, bom dia. Informações da Ponte Preta aqui na Rádio Central. A Ponte Preta enfrenta o São Bernardo, jogo neste domingo, 18h30, no estádio Moisés Lucarelli. O técnico Gilson Kleina poderá contar com a volta de alguns jogadores que não atuaram no último domingo lá em Belo Horizonte, porque estavam em greve. Agora a greve acabou e os jogadores voltaram aos treinamentos. O volante André Lima, o lateral Danilo Barcelos, o outro volante Murilo, o zagueiro Palácios, David da Hora atacante e o zagueiro Lucas Cunha são alguns dos jogadores à disposição do treinador pontepretano. Em compensação, tem jogador que já saiu da Ponte Preta

0: Apita o jogo Ponte Preta e São Bernardo, Edna Alves Batista. Assistente 1, Neuza Inês Bach. Assistente 2, Fabrine Bevilacqua Costa. O quarto árbitro, Guilherme Francisco Maciel, e no VAR, Rafael Garcia de Andrade. A seleção do rádio transmite direto do Majestoso neste domingo, Ponte Preta e São Bernardo. Falei da Ponte aqui na Central, a rádio do futebol de Campinas.
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15: Olha a hora aí, gente. Olha a hora aí, ó. 8:41. Bom dia pra quem tá em casa. Bom dia pra quem tá no trabalho. Bom dia, bom dia. Olha a hora aí, ó. 8:41. Bom dia com alegria e com felicidade,
16: bom
15: não é?
16: Dia.
15: Que Deus te abençoe muito. Gente, Rádio nesse Central. Momento, olha aí, ó. Olha, ó, a cada minuto que passa vai aumentando. Estamos com 19 graus agora a temperatura, 85% de umidade relativa, né? Olha, já começam a aparecer as nuvens, tá? O céu estava muito azul, lindo, lindo, lindo. Mas a previsão do tempo é de chuva para hoje à tarde. Será que vai chover mesmo? Já começa a nublar. Eu acordei aqui, estava com o céu azulzinho, mas agora já estou olhando aqui, ó, as nuvens começam a aparecer. A previsão é de que hoje não passe de 22 graus. Temperatura vai cair muito à noite e de madrugada, tá? Vamos para 12 graus. A máxima de amanhã, domingo, será de 16. Então, dois dias muito frios, tá? Domingo e segunda-feira fará frio. É a expectativa e é o que estão dizendo, né, os meteorologistas. Mas agora, gente, atenção, atenção, vamos com a previsão para o seu horóscopo, né? Vamos com... vamos com a previsão para o horóscopo, a previsão para o seu dia, para o seu astral, né? Gente, hoje é dia 5 de setembro.

0: Meu Deus, como passa rápido, né? Hoje já é dia 5 de setembro. Previsões para o seu signo, para o seu astral, Áries, de 21 de março a 20 de abril. Sabadão gostoso para ficar em casa, curtir fotos, curtir lembranças, fortalecer as bases, aquelas afetivas e a sua autoestima. Vale receber pouca gente, mas cozinhar algo simples e não ficar aí fazendo mil coisas ao mesmo tempo, não. Dia de descansar. No amor, olha, companheirismo e receptividade, viu? Você vai estar em harmonia com a pessoa amada, Áries. Touro, de 21 de abril a 20 de maio. Aproveite a semana e aproveite também essa manhã, viu, Touro? Para conversar, para armar um passeio, né? Cuidar da beleza, cuidar do cabelo, resolver aí o que não deu tempo durante a semana, visitar papai, mamãe, vovô, vovó, né? O corpo tá pedindo também um descanso para hoje, viu, Touro? Descanse. No amor, não interprete nada hoje, não. Não é dia para isso, tá? Deixa a coisa fluir naturalmente, Touro. Gêmeos, muito bom dia para você de Gêmeos, você que nasceu entre 21 de abril, Gêmeos é de 21 de maio a 20 de junho, né, Gêmeos? Uma compra ou um gasto nesse fim de semana tá pedindo bom senso. Nada de assumir uma despesa grande demais. A cabeça não vai estar no melhor momento para essas decisões, não, tá? No amor, delicadeza e estabilidade é o seu poder de atração que tá em alta, viu, Gêmeos? Na sequência tem Câncer, Leão e Virgem. Olha a hora, gente, olha a hora, agora 8h44, mais um giro com os repórteres da Rádio Central. Voltamos às ruas, avenidas e estradas. 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Leandro Lopes. Olha a hora, 8h44.
1: 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Olá, Decimar, o nosso ouvinte que vai acessar a região do Vale, ali perto de Jacareí, também a região do Litoral Norte. O motorista não tem dificuldades pelo corredor Dom Pedro, tá? Sentido Campinas, o motorista tem pistas livres no trecho. O motorista não tem dificuldades. Na chegada a Campinas, o motorista não tem lentidão no entroncamento com Anhanguera e nem no anel viário Magalhães Teixeira, pro motorista que vai acessar ali a cidade de Valinhos, também para acessar Anhanguera e Bandeirantes. 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
0: Obrigado, Leandro. Obrigado pela informação aqui na Rádio Central. Agora, Câncer, Leão e Virgem. Câncer, de 21 de junho a 22 de julho, né? Quem é de Câncer vai aproveitar esse sábado para se cuidar com carinho, avaliar os sonhos, né? E jogar autoestima lá para cima. Você vai preferir ficar na sua casinha, com gente conhecida e nada de novidade, né? Cuidado com uma tristeza que aparece sem motivo, claro, tá? Cuidado com isso aí. Vá se divertir no amor. Caminhe junto à natureza, ao lado da pessoa amada. Vá fazer uma caminhada, vocês dois juntos, espairecer. Alô, alô, Leão, de 23 de julho a 22 de agosto. O corpo tá pedindo momentos de relaxamento. Não ignore. Durma mais. Cancele o que der para cancelar. Escolha a companhia de quem não exige nada de você. Você tá com uma pessoa que fica exigindo coisas. Por que você não fez isso? Por que você não fez aquilo? Por que você não faz aquilo outro? Poxa vida, né? Então é melhor você escolher uma outra companhia, tá? No amor, não tire nenhuma conclusão agora, tá? Amanhã, tudo estará mais claro na sua cabeça, viu, minha amiga? Meu amigo de Leão. Virgem, de 23 de agosto a 22 de setembro. As amizades serão o melhor remédio nesse dia, mesmo que apenas para um encontro rápido, um convite simples, mas tudo isso vai valer muito a pena, tá? Um programa bem gostoso. Depois disso, o corpo vai pedir cama. Hoje é dia de desacelerar a noite e descansar. No amor, não decida nada hoje. Não, né? Hoje é dia de decidir, não. Deixa pra depois. Tá sozinho, tá sozinha? Popularidade tá em alta, viu, Virgem? Na sequência tem Libra, Escorpião e Sagitário. Olha a hora aí, gente, ó. 8h47, olha a hora. Não perca a hora, não. Olha a hora aí, gente, ó. 8h47.

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0: a hora aí, gente, 8:50, faltando 10 minutos para as 9 horas da manhã. Bom dia para quem tá no rádio, bom dia para quem tá nos ouvindo no carro, bom dia para quem tá nos ouvindo também através do aplicativo, no aplicativo Rádios Net, né? E muito obrigado a você que tá aí, ó, no canal do YouTube, que leva meu nome, Decimar Leite. Muito obrigado mesmo, viu? Nesse momento, olha aí, ó, nesse momento nós temos a temperatura na casa dos 19 graus, 84% de umidade, né? Umidade boa mesmo, né? Mas mesmo tanto com umidade boa aqui, ó, água. Água no passarinho, né? Aqui, ó. Água que o passarinho bebe, né? Olha, 19 graus, 84% de umidade relativa do ar. É, hoje vamos ter no máximo 22 graus, tá? Então, agasalhozinho e tal, né? Não fica tomando vento, não. E principalmente, viu, André, você aí, ó, cuidado pra não tomar aquele vento na curva, tá? Muito cuidado, viu, André, pra você não tomar vento na curva, tá? Libra, de 23 de setembro a 22 de outubro. Olha, quem é de Libra, mesmo em um dia de folga, um assunto de trabalho vai bater na sua porta. Responda, mas o essencial. Deixe o resto para depois, sem cobranças, tá? Caminhos para o futuro poderão parecer hoje meio confusos. Descanse primeiro e repense depois, tá? No amor, novas amizades estão no seu radar. E essas novas amizades poderão trazer um novo amor, Libra. Escorpião, minha colega, meu colega de signo, de 23 de outubro a 21 de novembro. Um passeio, uma visita, um bate-volta em um lugar inspirador serão boas opções para hoje. Saia da mesmice, se jogue em uma experiência diferente, dê sabor de aventura à sua vida. Uma viagem poderá ser decidida no impulso. Valerá também curtir um programa cultural com amigos, uma atividade ao ar livre perto da natureza, viu? No amor, o seu poder de influência está super alto, Escorpião. Sagitário, de 22 de novembro a 21 de dezembro, um assunto de divisão de dinheiro, ele vai pesar hoje. Fale só se a outra pessoa estiver receptiva. Adiar não mudará os resultados, não. Emoções amplificadas poderão aumentar o tamanho dos problemas. Espere passar. Amanhã, a conta vai parecer menor. Vale, então, escolher um programa gratuito e armazenar energia. No amor, momentos de privacidade do casal serão maravilhosos, viu? Na sequência tem Capricórnio, Aquário e Peixes. Olha a hora, gente, 8 da manhã, mais 53 minutos, 8:53. Vamos agora até a redação da Rádio Central. 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Gabriel Ribeiro.
1: O aguardado retorno do desfile das escolas de samba mudou de data. Inicialmente previsto para o meio de março, o evento foi transferido para o dia 3 de abril de 2027. O palco continuou o mesmo, Avenida Francisco Glicério, no centro da cidade. Essa volta é histórica para a nossa cultura. Campinas está há 11 anos sem os desfiles oficiais. A última apresentação na avenida aconteceu em 2015. A mudança de data foi decidida em consenso entre a Secretaria de Cultura, a Liga das Escolas de Samba e as quatro agremiações que marcam esse retorno: Leões da Vila Padre Anchieta, Rosa de Prata, Estrela d'Alva e Unidos do Xangai. O motivo? O respeito às tradições religiosas. Para evitar qualquer conflito com o período da quaresma, a organização achou melhor empurrar a festa para o começo de abril. O objetivo é unir a cidade inteira em uma celebração de paz e alegria. Lembrando que os tradicionais blocos de rua seguem garantidos no período oficial do carnaval. E para colocar o carnaval de pé, a mobilização já começou. O custeio do evento vai contar com emendas parlamentares e com as ações das próprias comunidades voltadas para arrecadar fundos. Você, ouvinte, também pode ajudar a trazer o samba de volta. As escolas estão vendendo uma camiseta oficial de apoio por R$60. Quer colaborar? Anote o telefone aí, 19 98212 7164. 19 98212 7164. Participando, você ajuda a fortalecer a cultura de Campinas. Da redação, Gabriel Ribeiro.
0: Obrigado, Gabriel. Agora tem Capricórnio, Aquário e Peixes. Olha a hora, 8h50. O Capricórnio. De 22 de dezembro a 20 de janeiro, Capricórnio. Conversas carinhosas, com certeza, terão acolhimento. Essas conversas carinhosas darão, com certeza, um sabor intenso para esse sábado. Cuidado, não fale alto, não fica discutindo com as pessoas, tá? E parcerias, elas estarão em destaque até no trabalho. É um bom momento para solucionar conflitos e desfazer confusões, não é? Principalmente no trabalho. No amor, confiança e atitude, com certeza as coisas melhorarão. Ah, tenha tolerância, tá bom, Capricórnio? Aquário, de 21 de janeiro a 19 de fevereiro. Quem é de aquário vai ter o corpo cobrando. Vale pagar com autocuidado. Essa cobrança do corpo pede descanso. Nada de encarar tarefas que estão acumuladas hoje, não. Hoje é sábado. Calma, faça o que tem que fazer e deixa para resolver depois. Feriado prolongado, equilibre a balança entre prazer e dever. Tem hora que precisa descansar. Ô, gente, atividade física vai contribuir com o equilíbrio e com o seu bom humor, tá? No amor, um bom momento para restaurar aí o casamento, né? Para estar ao lado da pessoa amada, viu, Aquário? Peixes, de 20 de fevereiro a 20 de março. Bom dia, meu amigo de Peixes. Oi, minha linda. O sábado vai favorecer o amor, filhos, tudo que você faz por prazer. O programa familiar será gostoso, restaurador. Se estiver só, poderá se apaixonar novamente e iniciar uma relação que terá tudo para dar certo. Valerá também começar uma fase mais gostosa no casamento, com decisões de vida e projetos a dois. A segurança financeira virá, mas aos poucos, tá bom, Peixes? Segunda-feira tem mais previsões para o seu signo, mais previsões para o seu astral. 8h57, gente, olha a hora aí, eu não perca a hora não. Já são 8h mais 57 minutos. Eu tô recebendo aqui, tá? A capa dos principais jornais do Brasil. Eu costumo dizer o seguinte, ó, quando a gente fica sabendo das coisas, a gente não é passado para trás, ninguém engana a gente, então é importante saber das coisas. Vamos lá, capa dos principais jornais do Brasil. Folha de São Paulo. Fachin tira pedido de Moraes contra Mendonça do inquérito das fake news. Estado de São Paulo. Fachin impede Moraes de usar inquérito das fake news contra Mendonça. O Globo. Fachin toma para si casos de Mendonça e Moraes e aponta fim do inquérito das fake news. Estado de São Paulo. O que eles planejam para a saúde em Minas Gerais. Aí o jornal O Estado de Minas traz aí uma reportagem dizendo que cada candidato a governador quer fazer para a saúde lá em Minas Gerais. Jornal O Tempo. Sob suspeita, Moraes acusa Mendonça de abuso de poder. Zero Hora de Porto Alegre. Fachin assume condução da crise e pede explicações. Vamos agora ao Correio Brasiliense. Na capa do Correio Brasiliense de hoje, ó, Fachin quer o fim da crise e do inquérito das fake news. Diário do Nordeste. Fachin vai apurar condutas de Moraes, Mendonça, Procuradoria-Geral da República e Polícia Federal. Folha do Nordeste. STF em crise. Jornal do Comércio. Edson Fachin esvazia Moraes em ação contra Mendonça. Jornal à Tarde da Bahia. Bahia ocupa segundo lugar em ações de educação antirracista. Jornal O Povo do Ceará. Pesquisa Datafolha. Ciro cai de 52 para 46. Eumano sobe de 33 para 37. São essas as manchetes dos principais jornais do Brasil.
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0: Olha a hora aí, gente, ó. Olha a hora aí, ó. Dá uma olhada. Olha a hora aí, ó. Olha a hora aí, ó. 9 em ponto. Pontualmente 9 horas.

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0: gente. Olha a hora aí, ó. Ih! Olha a hora aí, ó. Ih, olha a hora aí, ó. 9:03, 9:03. Hora da participação dos nossos ouvintes. Hoje é dia do irmão. Você tem irmãos? Tem? Coisa linda, né? Você tem irmãos? A pesquisa do dia, hoje é dia do irmão. Eu quero saber, você tem irmãos? Sim ou não? Qual é o nome dos seus irmãos? Manda para mim que eu quero colocar na oração também, né? Em homenagem a todos os irmãos. Você tem irmão? Sim ou não? Manda para mim o nome dos seus irmãos, né? E você também pode mandar assim, ó. Eu quero ir para Olambra, eu quero ingressos para Olambra. E você pode ganhar ingressos para a festa de Olambra, viu gente? Nós estamos aqui sorteando ingressos para a maravilhosa festa de Olambra. Manda mensagem para mim assim, dizendo: Decimar, eu quero ir na festa das flores. Ou eu quero ir na Escoflora. Ou eu quero ir na festa de Olambra. Manda para mim a mensagem, grave a mensagem de voz com seu nome completo, tá? Grave a mensagem de voz com seu nome completo para você concorrer. Combinado? Alô, alô, bom dia, bom dia, bom dia, bom dia.
1: Decimar, bom dia. É Francisca do Matão, Sumaré. Decimar, você poderia passar para mim o telefone da Purieva para mim?
0: Claro.
1: O WhatsApp, fazendo um favor, Decimar, que eu perdi. Obrigado, Decimar.
0: Opa, claro.
1: Decimar, bom dia. Decimar, nós somos em 5 e 7 irmãos. O primeiro é Alípio Ribeiro da Silva, a segunda Emília Ribeiro da Silva, a terceiro Gabriel Ribeiro da Silva, o quarto Joaquim Ribeiro da Silva, o quinto José Ribeiro da Silva, o sexto Francisca Ribeiro da Silva, o sétimo João Ribeiro da Silva.
0: Que coisa linda. Decimar. Que coisa linda.
1: Só que agora nós saltamos em 4. 2, 3 irmãos e eu, que 3 já faleceram.
0: Tá. Que coisa linda, que família linda, Francisca. Que Deus abençoe. Hoje é dia do irmão, né? Você tem irmão? Tem? Hoje é dia do irmão. Hoje é dia da nossa homenagem a todos os irmãos. Você tem irmão? Ótimo, ótimo, ótimo. Que Deus abençoe a todos os irmãos desse país, né? E a participação dos nossos ouvintes aqui através do WhatsApp 97148-3497. Hoje estamos prestando homenagem a todos os irmãos. Hoje é o dia do irmão. Alô, alô, bom dia, bom dia.
2: Bom dia, Decimar. Quem está falando é Beth do Jardim Monte Alto. Decimar, acabei de ligar o rádio e você está falando que hoje é dia do irmão. Ai, que legal. Eu tenho 2 irmãos, um já é falecido, que Deus o tenha, né? É o Walter. E os meus irmãos é o José Ricardo e o Paulo. Eu e o Paulo somos muito juntinhos. Estamos sempre juntos. Hoje mesmo vou passar o dia com ele. É aniversário do netinho dele. Aí, ó, vai o parabéns pro Theo também, né?
0: Alô, Theo.
2: E amo demais meu irmão, né? Todos eles, mas em especial o Paulo. Paulo Sérgio, tá? Coloca nosso nome em oração, a família Lino, tá bom, Decimar? E toda a família central e toda a minha família. Um ótimo final de semana a todos.
0: Muito bem, o André, coloca parabéns pro Theo aí, André.
3: Parabéns!
0: Parabéns, né? Hoje é dia do irmão. E o Theo é sobrinho, né? Ele tá fazendo aniversário hoje, né? Olha só, bom dia meu querido amigo Decimar, por gentileza coloca meu nome na oração: Neide, Ana Paula, Luiz Henrique, meu genro Edson, a Cidinha lá de Vinhedo, Deus abençoe. Obrigado, minha querida, um abraço pra você. A Neide, sempre ligada aqui na Rádio Central, gente boa demais, né? Ô, maravilha. Bom dia, Decimar. Decimar, nós somos em 4 irmãos: eu, Márcia Savioli, que sou gêmea com Marcos, já falecido. Depois vem André e o caçula Fernando. Oh, que maravilha, não? Família bonita, viu, Márcia? Parabéns. Deus abençoe sua família. Deus abençoe seu irmão que está lá no céu, olhando por vocês todos, né? Afinal de contas, vocês têm um irmão lá no céu, olhando por vocês, rezando, rogando por vocês lá do céu, com certeza, né? Mensagens aqui no WhatsApp da Rádio Central. Hoje é dia do irmão. Você tem irmãos? Tem? Bom dia, bom dia, bom dia.
4: Bom dia, Decimar. Bom dia, André.
3: Decimar, feliz sábado pra você, pro André, pra todos os radialistas, viu? Deus abençoe esse sábado maravilhoso. Amanhã também será um domingo abençoado, maravilhoso pra toda a família central, pra todos nós, pra toda a nossa família, Decimar. Decimar também, feliz dia dos irmãos pra todos. Eu peço oração pra todos os irmãos do mundo inteiro também, Decimar. Eu peço oração para aqueles que perderam seus irmãos, né? Que Deus conforte no coração deles, que Nossa Senhora das Dores dos Nossos conforte eles. Também peço oração que você leve o nome do meu irmão Valdemir, Márcia, Marlene, Marilei, Adilson, Marli e José. E eu, meu nome também, que é Marisa, né, Decimar? Para Nossa Senhora Desatadora dos Nós, por 9 dias, Decimar. Obrigada, Deus abençoe pelas orações, Decimar.
0: Imagina, eu que agradeço.
3: Nossa Senhora Desatadora dos Nós, esteja com todos nós, com todos os irmãos do mundo inteiro.
0: Você também. Tirado,
3: não haja briga entre irmãos nenhum, Decimar.
0: É verdade, você
3: que
0: tem toda razão.
3: Casa por casa, abençoando todos.
0: Obrigado, Marisa.
3: Decimar, também, eu peço a paz do mundo, Decimar.
0: Obrigado, querida.
3: Eu quero
0: obrigado.
3: Participar do sorteio, Decimar. Obrigada.
0: Obrigado, Marisa. A todos, a paz do mundo, né? Todos os seus irmãos aí, que Deus abençoe todos aqueles, né? Irmãos maravilhosos, né? Hoje é dia do irmão. Bom dia.
2: Bom dia, Decimar.
0: Bom dia.
2: Tudo bem?
0: Oi, Elza.
2: De Paulo.
0: Tudo bem?
2: Decimar. Ó, deixa eu apresentar. Minha família é muito grande. Vou falar só os vivos das minhas irmãs. Arilda, Romilda, Maria Judite, Maria das Graças, Elizabeth, Elza, que sou eu, Isabel Cristina. Essas são as mulheres.
0: Sete.
2: Agora dos irmãos, agora só tem três vivos. Rômulo, Antônio Carlos e José Carlos.
0: 10 vivos.
2: Um abraço a todos e um bom final de semana.
0: Obrigado,
2: todos nós, né?
0: Obrigado, querido. Tchau, obrigado. 10 irmãos vivos.
2: Decimar, nós somos 12 irmãos.
0: Dois
2: irmãos. Já morreu o mais velho.
0: Uhum.
2: O mais velho e o mais novo.
0: E o mais novo. Olha só.
2: Ainda minha mãe criou um também.
0: Ah, é? É, irmão também.
2: Irmão adotivo.
0: Irmão também. Irmão também.
2: Mas eu aqui em casa eu levanto já. Já falo com
0: os irmãos.
2: Alexa.
0: Olha
2: sintonizar
0: só.
2: A Rádio Central. Alexa. Sintonizar a Rádio Central. Tá bom?
0: Obrigado, Elza. Obrigado, Elza. Alexa, sintonizar a Rádio Central de Campinas.
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0: Valeu, muito obrigado, Elza. Que coisa linda, né? Que família maravilhosa, né? Que família linda. Coisa linda mesmo, né? Bom dia.
5: Bom dia, Decimar Leite. Bom sábado para todos vocês aí da rádio, né? E todos os ouvintes. Gostaria muito de colocar o nome dos meus irmãos em oração, que seria o nome do José Antônio e Rosângela. E gostaria também que você levasse também o nome da família, de todos da família Pereira, da família Alonso, da família Costa. Bom, enfim, todas as pessoas, né, desse mar que estão precisando de oração nesse momento.
0: É isso.
5: Muito obrigado, um bom sábado para todos e um bom final de semana.
0: Uhum. Para você também, que Deus abençoe. Hoje é dia do irmão. Manda para mim o nome do seu irmão, manda para mim o nome da sua irmã, aquele que tá aqui ou aquele que já tá no céu, manda para mim o nome do irmão, hoje é dia do irmão. Olha a hora, 9:12, hora da prestação de serviços à Rádio Central, ajudando a população de Campinas.
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0: 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Voltamos às ruas, avenidas e estradas.
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0: Repórter Leandro Lopes.
8: 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Olá, Decimar, o nosso ouvinte que vai acessar a região do Vale, ali perto de Jacareí, também a região do Litoral Norte, o motorista não tem dificuldades pelo corredor Dom Pedro, tá? Sentido Campinas, o motorista tem pistas livres no trecho. Motorista não tem dificuldades. Na chegada a Campinas, o motorista não tem lentidão no entrocamento com Anhanguera e nem no Anel Viário Magalhães Teixeira, pro motorista que vai acessar ali a cidade de Valinhos, também para acessar Anhanguera e Bandeirantes. 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
0: Ok, muito obrigado. Esse é o repórter Leandro Lopes com a notícia. Voltamos agora à redação da Rádio Central. Olha a hora, 9:19.
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0: Gabriel Ribeiro.
9: A tradicional feira de Barão Geraldo em Campinas completa 24 anos e quem ganha o presente é o morador. Nos dias 12 e 13 de setembro, a Praça do Coco vai ser palco de uma grande festa gratuita com o tema A Festa é Sua. Tem música, circo, diversão para toda a família e no sábado, dia 12, a programação rola das 10 da manhã às 4 da tarde. A diversão continua por conta da Casca Trupe Circense, com pintura facial para garotada e o melhor do samba com a banda Sambaqui. No domingo, dia 13, a festa começa das 10 da manhã e vai até às 3 da tarde. O destaque é o espetáculo lúdico Teatro de Pulgas Circense. E para fechar o fim de semana com chave de ouro, a banda Zappers bota todo mundo para dançar ao som do rock clássico. Então anota aí, a festa de 24 anos da Feira de Barão Geraldo acontece nos dias 12 e 13 de setembro na Praça do Coco. A entrada é de graça e não precisa de inscrição, é só chegar e comemorar. Da redação, Gabriel Ribeiro.
0: Obrigado, Gabriel. Atenção, polícia encontra fazenda de droga. Olha a hora, 9:21.
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0: Olha a hora, gente, 9:21, polícia militar encontra plantação. Mais de 100 quilos de maconha no interior do estado de São Paulo. A reportagem especial da Central.
11: Mais de 100 quilos de maconha foram apreendidos em dois terrenos na área rural de Araraquara, no interior de São Paulo, nesta quinta-feira, dia 3. Um homem de 36 anos, apontado como responsável pela droga, foi preso em flagrante. A ação foi realizada por policiais da Força Tática, após uma denúncia sobre uma plantação ilegal. No primeiro endereço, foram encontrados 70 pés de maconha e uma máquina agrícola usada no cultivo. Em outro terreno ligado ao suspeito, os policiais localizaram mais de 150 pés e 20 mudas de droga. Também foram apreendidos sementes, fertilizantes, materiais para o cultivo e porções de maconha já embaladas. O homem foi levado à delegacia seccional de Araraquara e permaneceu à disposição da justiça. O caso foi registrado como tráfico de drogas. Gustavo Vignatti, para a agência SP.
0: Muito obrigado ao repórter Gustavo Vignatti pela informação, pela notícia aqui na Rádio Central a respeito dessas drogas que foram encontradas, né, no interior, uma plantação de drogas encontrada aqui em Araraquara, né? Você vê como é que são as coisas, né? Às vezes você observa assim uma cidade rica e tal, acho que não vai ter esse tipo de plantação, que isso só acontece lá nos lugares mais afastados do Brasil, mais ao norte, não. Acontece também aqui no interior do estado de São Paulo. Olha a hora, gente. 9:23 nesse momento, 20 graus a temperatura. Subiu um pouquinho, 20 graus. Estamos com uma boa umidade, 82%, não é? Deve chover hoje. A previsão é de uma chuva para hoje à tarde. Será que ela vai chegar? Será que ela não vai chegar? Por enquanto ainda não, né? Por enquanto ainda não chegou, mas a previsão é de chuva para logo mais à tarde. E claro, vamos estar acompanhando, vamos estar trazendo os detalhes se houver. E há alertas da Defesa Civil pedindo atenção, pedindo cuidado das pessoas, né? Olha a hora, gente, olha a hora. 9:23 na Central. 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
0: E agora a participação dos nossos ouvintes, né? Pelo WhatsApp. 97148-3497. Esse é o nosso WhatsApp, ó. 971-483-497. Seguinte, você pode mandar mensagem pra gente dizendo: eu quero ir na Festa das Flores, eu quero ir na Expo Flora. Eu quero ir na Festa das Flores, eu quero ir na Expo Flora. Ou eu quero ir na Festa de Olambra. Você pode mandar uma mensagem também dizendo: Decimar, eu quero homenagear meus irmãos, hoje é dia do irmão. E aí você me fala quem são seus irmãos, né? Se você tem irmãos, quem são seus irmãos? Então manda mensagem para mim, meu número 97148-3497. Manda mensagem para cá e participe aqui do programa, tá? No dia do irmão. Alô, alô, bom dia.
12: Oi, Decimar, bom dia, tudo
0: bom
12: bem?
0: Bom dia, tudo bem?
12: Tudo bem com sua família, tudo bem com a turma da rádio.
0: Graças a Deus.
12: Vocês tudo, tenham um bom dia, um ótimo sábado, um bom final de semana, abençoado. Decimar, peço oração pela minha família. Peço oração pelos Mindo, Cristiane, Kimberly, Gabriel e o ex. Peço oração pelo Marco, Adriana, pela Yara, pelo Lucas, pelo Igor, pela Bia, pela Dona Maria e Sebastião. Peço oração pelo Márcio, Mara, Lara, Ana Laura, Bruna e o Vitor. Peço oração para mim, me chamo Rosa, moro no Portal do Medeiros. Lucimar.
0: Oi, Rosa.
12: Leva tudo na desatadora dos nós.
0: Levo sim.
12: Oração para todos, quem necessita de uma oração, para quem precisa, para quem tem ansiedade, angústia, depressão, para todo mundo, tá, seu Lucimar?
0: Tá bem.
12: Fica com Deus, Deus abençoe, o senhor é um bom amigo.
0: Muito obrigado.
12: Tudo de bom. Um bom domingo, um bom sábado, um bom domingo.
0: Para você também.
12: Deus abençoe.
0: Fica com Deus, querida, muito obrigado. Bom dia.
13: Bom dia, Decimar. Estou ouvindo aqui seu programa. Feliz final de semana para você, para toda a sua equipe, para sua família também.
0: Obrigado.
13: Que Deus abençoe a todos, participando também de Central. Viu, Decimar? Coloca meu esposo, Paulo Roberto da Silva, na oração do nosso Senhor, exaltador do nosso.
0: Sim.
13: Para ter bastante saúde para ele, Decimar.
0: Tá.
13: Eu também, se tiver ainda o Café Moraes.
0: Tá.
13: Gostaria de ganhar também a imagem do Senhor, exaltador do nosso.
0: Tá bem.
13: Um feliz final de semana para todos vocês aí do Central e para sua família também, Decimar.
0: Para você também, menina. Muito obrigado.
13: Deus abençoe a todos. Tchau, Decimar.
0: Tchau, querida. Tchau, Zira. Obrigado, viu? Tudo de bom, toda felicidade, alegria, tudo de bom para você, viu? Alô, muito bom dia, bom dia, bom dia.
14: Tchau, Decimar, um bom dia. Eu peço, por favor, que você leve a minha família em oração na desafadora de nós. Eu te agradeço muito. Então, a gente éramos em 5 irmãs e 2 irmãos.
0: Tá.
14: Mas eu tenho 2 irmãs que eu já perdi elas. A gente se ama muito, viu? É, a gente perdeu a Elizabeth e a Fátima. E a gente se dá muito bem, graças a Deus. Eu amo meus irmãos, de paixão mesmo, tá bom?
0: Ah, que bom.
14: Pode levar eles todos em oração.
0: Levo sim, claro.
14: É, a Lourdes.
0: Lourdes.
14: A Deusa.
0: Deusa.
14: Eu, a Vera.
0: Vera.
14: O Toninho e o Roberto.
0: Toninho e Roberto.
14: Bom? Faz favor pra mim.
0: Já comigo.
14: Eu te agradeço muito.
0: Opa.
14: saudade de vocês.
0: Ai, querida, tá bom? Fica obrigado, com Deus. Fica com Deus. Muito obrigado, né? A querido ouvinte de todos os dias, a Vera Herculino, né? Que tem seus irmãos, e eu já coloquei aqui o nome deles nas orações. Muito obrigado, Vera. Tudo de bom para você. A Vera é lá do São Marcos, em Valinhos, nosso ouvinte, não é? Hoje é dia do irmão, nossa homenagem a todos os irmãos, né? Bom dia.
15: Bom dia, Decimar. Aqui é a Sandra que tá falando.
0: Oi, Sandra.
15: Ô, Decimar, coloca o meu nome aí novamente no sorteio aí dos ingressos.
0: Tá.
15: Pra Expo Flora.
0: Isso.
15: Eu queria muito ir lá conhecer com a minha filha. É Sandra Regina Ribeiro de Paula.
0: Tá bom, Sandra.
15: E coloca meu nome aí nas orações hoje.
0: Tá.
15: Que eu tô com uma gripe hoje, garganta ruim.
0: Meu Deus.
15: Tá?
0: Tá.
15: Me leva na desatadora se você for lá hoje.
0: Tá bom, pode deixar.
15: É Sandra Regina Ribeiro de Paula, meu marido Roberto, minha filha Jéssica, namorado Matheus e toda a família Paula Ribeiro.
0: Tá bom.
15: Obrigada, Decimar, e um ótimo final de semana aí pra você e todos os ouvintes.
0: Pra
15: tá
0: você
15: bom?
0: Também, menina.
15: Tchau, tchau.
0: Tudo de bom, tchau, tchau. É a participação dos nossos ouvintes aqui. Você pode participar através do nosso WhatsApp. Hoje a enquete do dia pergunta: você tem irmãos? Quais são os seus irmãos? Manda para mim o nome dos seus irmãos, porque hoje é dia do irmão, dia dos irmãos, a enquete do dia. Nós vamos dar no final do programa um par de ingressos para ir à Expo Flora, a maior festa de flores do mundo, a festa de Olambra. Manda para mim aí o seu nome, né? É, dizendo desse marco, mas tem que mandar o nome completo, tá, gente? Eu tô recebendo muitas mensagens, mas a pessoa não manda o nome completo. Eu preciso do nome completo. Você diz assim, ó: Decimar, eu vou na festa de Olambra, tá? Manda mensagem. Meu WhatsApp é 97148-3497. 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
0: 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Olha a hora, gente, olha a hora, 9:35. Olha a hora aí, gente, ó, olha a hora aí, ó, 9:35 na Central.

0: a melhor equipe esportiva do Brasil, a equipe do Beto Quinari, a equipe da Rádio Central. Vamos à Ponte Preta amanhã. Eu vou estar lá no campo da Ponte Preta, hein? Jogo que começa às 18 horas, o jogo da Ponte Preta. Eu vou estar ao lado do repórter Fernando César, do Beto Quinalha. Vou estar ao lado do Marcos Luiz e toda a equipe esportiva da Rádio Central. Oi, Fernando!
1: A Ponte Preta enfrenta o São Bernardo, jogo neste domingo, 18 horas e 30 minutos, no estádio Moisés Lucarelli. O técnico Gilson Kleina poderá contar com a volta de alguns jogadores que não atuaram no último domingo lá em Belo Horizonte, porque estavam em greve. Agora a greve acabou e os jogadores voltaram aos treinamentos. O volante André Lima, o lateral Danilo Barcelos, o outro volante Murilo, o zagueiro Palácios, David da Hora atacante e o zagueiro Lucas Cunha são alguns dos jogadores à disposição do treinador pontepretano. Em compensação, tem jogador que já saiu da Ponte Preta e não atua mais no elenco da Ponte Preta nesta temporada. O Brandão, atacante, vai jogar no futebol da

0: assistente 1, Neuza Inês Bach, assistente 2, Fabrini Bevilacqua Costa, o quarto árbitro, Guilherme Francisco Maciel, e no VAR, Rafael Garcia de Andrade. A seleção do rádio transmite direto do Majestoso neste domingo, Ponte Preta e São Bernardo. Falei da Ponte aqui na Central, a rádio do futebol de Campinas.
1: Muito obrigado, Fernando. Vamos falar agora da equipe do Guarani. Quem está chegando é o repórter Gustavo Negreto. Fala, Negreto!
2: Guarani que na primeira semana após a eliminação precoce no Campeonato Brasileiro da Série C viu três jogadores deixarem a equipe. Primeiro, o zagueiro Jonathan Costa, que foi para o Vila Nova. Depois, um dos artilheiros da equipe, Guilherme Cachoeira, que deixou Campinas com destino a Londrina. Os dois com contrato até o final do ano de empréstimo e vão disputar a Série B do Campeonato Brasileiro. Mas tem também chegada. Emerson Vagalume é cotado para ser o primeiro reforço da equipe que já mira 2027 na disputa do Campeonato Paulista da Série A e também pelo terceiro ano consecutivo na Série C do Campeonato Brasileiro.
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Olha a hora aí, gente. Olha como o tempo passa, né? 9h42. Bom dia pra quem tá em casa. Bom dia pra quem tá no trabalho. Onde quer que você esteja, eu desejo um dia lindo, perfeito, maravilhoso. 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

0: Lopes.
1: 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Decimar, fazendo um resumo geral sobre as rodovias, sistema Anhanguera Bandeirantes, o motorista não tem dificuldades para acessar a capital paulista nessa manhã de sábado. Sentido interior, o motorista tem pistas livres, o motorista não tem dificuldades. O corredor Dom Pedro, o motorista chega bem até Jacareí, também a região do litoral norte. Sentido Campinas, o motorista não tem dificuldades no trecho, chega bem aqui dentro da região metropolitana, onde o motorista embarca bem na Anhanguera e também no sentido da Magalhães Teixeira, entre Valinhos, Anhanguera também e Bandeirantes. 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
2: Valeu, Leandro, muito obrigado. Vamos agora à redação da Rádio Central. Olha a hora, 9:44. Gabriel Ribeiro.
3: Tem alteração no trânsito na região do Taquaral, no entorno da Lagoa, por conta do circuito de corrida de São Paulo. A largada acontece às 7 da noite, mas a operação da INDEC já começa bem antes. Para garantir a segurança dos atletas, as vagas de estacionamento da região já começaram a ser reservadas. Portanto, fique atento para não deixar o carro em local proibido. A partir das 5 da tarde, começam os bloqueios. Na região ali nos bolsões do estacionamento, em um esquema bem parecido com o que já acontece aos domingos. No total, a INDEC vai monitorar 9 pontos de bloqueio, concentrados principalmente na Avenida Doutor Heitor Penteado e na Rua Vital Brasil. 10 agentes da mobilidade urbana, os amarelinhos, vão estar no local e as faixas informativas vão ajudar a orientar os motoristas sobre os desvios. A corrida tem percursos de 5 e 10 quilômetros com largada na pista interna da Heitor Penteado, contornando o Parque Portugal e passando pela ciclovia da Praça Arautos da Paz. Então, hoje à noite, mais tarde ali, já a partir de 5 da tarde, 6 da tarde, evite a região do Taquaral para fugir do trânsito lento. Da redação, Gabriel Ribeiro.
2: E atenção, hein? Raiva, surto de raiva, alguns lugares do Brasil apresentando problemas da doença. Repito, surto de raiva. Animais devem ser vacinados, cães e gatos. É a campanha de vacinação antirrábica. Reportagem especial da Central, repetindo, leve seu animal para vacinar contra a raiva.
4: O objetivo da mobilização é vacinar cães e gatos contra a raiva, principalmente na região de fronteira. De acordo com o diretor do Departamento de Doenças Transmissíveis do Ministério da Saúde, Francisco Edilson Ferreira, a campanha está em andamento em 23 estados, mas com atenção especial ao Acre, Rondônia e Mato Grosso do Sul.
5: É uma região mais vulnerável para que a gente possa ter reintrodução do vírus da variante canina, que a gente chama, que é o vírus da variante 1 e 2 da raiva, e que circula ainda em países vizinhos como Bolívia e Peru. Então, o objetivo dessa mobilização é a gente garantir uma cobertura vacinal boa nos nossos municípios de fronteira e, ao mesmo tempo, também mobilizar os países vizinhos a também manter essas coberturas altas.
4: O diretor Francisco Edilson lembra que a meta é imunizar 28 milhões de animais em todo o país e que a vacina é a melhor forma de proteção.
5: Para que evite que eles possam adoecer, e a raiva é uma doença praticamente 100% letal após a manifestação de sinais, então o animal morre, então a gente protege a saúde dos animais e consequentemente também a gente protege o ser humano, para que caso um ser humano entre em contato com um animal e seja agredido, esse animal, a gente tem um risco bem menor dele estar infectado e poder também provocar a doença no ser humano.
4: Há 10 anos o Brasil não registra a circulação da variante canina da raiva. Os 37 casos de raiva humana ocorridos na última década estão associados a variantes silvestres e grande parte deles tem o envolvimento de morcegos. Mesmo assim, é importante manter em dia a vacinação de cães e gatos e a vigilância de animais suspeitos, como explica o veterinário Márcio Bicalho.
6: É muito comum, fazendas, cidades, muito próximas a áreas ambientais, onde você tem esses animais, aí as pessoas têm a mania de deixar o animal solto, né? Criar o cão e o gato à vontade, dentro do ambiente. E esses animais entram na área de mata, têm contato com os animais doentes e trazem o vírus para casa. Ou como morcego trazem o vírus para casa.
4: A raiva pode ser letal se não for tratada imediatamente. Em caso de mordida, arranhão ou contato de risco com a saliva de mamíferos, a orientação é lavar o local com água e sabão e procurar um serviço de saúde o mais rápido possível, mesmo que o ferimento pareça pequeno. Reportagem Graziele Bezerra.
2: Muito obrigado a Graziele Bezerra pela informação. Portanto, na central, a notícia, a informação aqui. Você fica sabendo de tudo.
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2: Olha a hora, gente, não perca a hora não. 9:48, olha a hora aí, ó. 9:48 na central.

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20: olha a hora aí, gente, não perca a hora, não, não perca, não. Olha a hora aí, gente, não pode perder a hora, né? De jeito nenhum, né? Não pode perder a hora de jeito nenhum. Olha a hora aí, ó, agora são 9 da manhã, mais 52 minutos, 9:52. Bom dia pra quem tá em casa, bom dia pra quem tá no trabalho. Olha a hora, 9:52. Ô, gente, tá na hora da prestação de serviços, a Rádio Central ajudando a população de Campinas.
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20: Olha a hora, gente, olha a hora. Agora são 10:02 e a Rádio Central ajudando a população de Campinas. 10:02. E você quer ir à festa de Olambra, quer? Manda mensagem para mim, Decimar, eu quero ir na festa de Olambra, eu quero ir na festa das flores. Manda mensagem aqui. Hoje é dia do irmão. Manda para mim a enquete do dia, pergunta: você tem irmãos? Como é o nome do seu irmão, dos seus irmãos, da sua irmã? Eu quero colocar na oração todos os irmãos. Hoje é dia do irmão. Olha a hora aí, ó, 10:02 na Central.

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0: agora.
1: 10:06. Daqui a pouquinho tem um momento maravilhoso da oração aqui na Rádio Central com a participação dos nossos ouvintes, né? Mas agora é hora de ouvir os ouvintes aqui da Rádio Central, né? Participação dos nossos ouvintes pelo nosso WhatsApp 971483497. Quero mandar um grande abraço aqui para nosso ouvinte Nádia. Alô, Nádia! Nádia Melo da Silva Ferracioli. Tá lá nos ouvindo, nos acompanhando em Valinhos. Ela, Decimar, eu quero ir na festa de Olambra, Decimar. Eu quero ganhar um par de ingressos aqui. Querida Nádia, você tá concorrendo, viu? Muito obrigado pela audiência, tá? Um abraço para você aí. Também tá ligada aqui na Rádio Central. Deixa eu ver aqui. Não mandou o nome. Tá querendo o ingresso, mas não mandou o nome. Tem que mandar o nome, gente. Senão não tem como eu saber quem é você. Manda um nome completo. Senão não tem como eu sortear os ingressos para Olambra. Por favor, viu? Vocês vão entender, né? Eu recebo aqui a mensagem. Vem aí, eu quero o ingresso para Olambra. Mas não manda o nome. Como é que eu sorteio, né? Faz esse favor, manda o nome para mim. Bom dia.
2: Bom dia. Tudo bem com o senhor? Como o senhor está, Decimar?
1: Tudo bem.
2: Eu tenho um irmão, sim. Eu tenho, nós somos em quatro.
1: Quatro.
2: O Sérgio Bezerra da Silva.
1: Sérgio.
2: O Antônio Firmino dos Santos.
1: Antônio.
2: E Valéria Maria da Conceição.
1: Valéria.
2: Esse é meu irmão. Eu sou a Vera Lúcia da Conceição.
1: Tá.
2: Mas gostaria de levar os nomes dele na Desatadoras do Nó. Obrigada, que Deus te abençoe, você e sua família.
1: Eu que agradeço.
2: E abençoe toda ouvinte da Rádio Central. Beijo, fique com Deus e a Virgem Maria que te proteja.
1: Amém, querida, amém, amém. A Clarice mandou até a foto dos irmãos aqui, né?
3: Tudo bem, agora nós somos um santo irmão e um irmão. Gilmar, Nete, Rosana, Sandra, Clarice, que sou eu. Beijo, bom fim de semana.
1: Para você também,
3: beijo,
1: Clarice.
3: Para todos os irmãos.
1: Valeu, Clarice. Muito obrigado. Ela mandou aqui, ó. Eu tô vendo aqui a foto dos irmãos dela, né? Que bênção de Deus. Que Deus dê muita saúde para todos os seus irmãos, viu? Muita saúde mesmo, tá? Bom dia.
4: Bom dia, meu amigo Decimar. Bom dia, André. Bom dia, ouvintes. Quero desejar um feliz sábado e um maravilhoso e abençoado fim de semana a todos nós, amigo. Deus abençoe todos nós. E eu tenho um irmão só, chama Antônio Aparecido Dantas, mora em Mirandópolis, na cidade de Mirandópolis. Inclusive, ele tá para vir para cá. Tá bom, meu amigo? Deus abençoe. Vou mandar uma escrita para você, eu espero que você leia.
1: Tá.
4: Não no ar, tá bom?
1: Tá.
4: Deus
1: bom.
4: Abençoe a todos. Tchau.
1: Obrigado.
4: Denise Cristina Dantas.
1: Obrigado, minha querida. Obrigado, viu? Deus abençoe. Olha, eu já procurei aqui ver a solução desse problema. Tá complicado, tá difícil, viu? Mas vamos atrás, vamos tentar resolver esse problema, tá, querida? Você é uma querida. Denise, beijo pra você, viu? Pessoa maravilhosa, pessoa que a minha família gosta, viu? Não sou só eu que gosto, não, todo mundo. Você é uma pessoa muito bacana, pessoa do bem. Um abraço, Denise. Aqui, ó, a Ari tá mandando um beijo pra você, Denise. Obrigado, tá? Bom dia.
5: Dia desse mar, tenho sim. Nós éramos em sete irmãos.
1: Sete irmãos?
5: Mas infelizmente, pela Covid, somos em seis. Eu seis. Amo meus irmãos, me dou bem com todos eles.
1: Oh, Eliette.
5: João, Sidney, Thelma, Daiane e Erasmo.
1: Erasmo.
5: E a que faleceu era a Fátima.
1: Fátima.
5: E Daiana.
1: Fátima e Daiana faleceram na Covid, né? Mas que Deus tem aí, né? E que os seus irmãos aí continuam, aqueles que aqui estão, tenham muita saúde, viu, Eliette? Um abraço para você, viu? Muita gente, infelizmente, muita gente perdeu aí entes queridos, né? Muita gente perdeu familiares, né? Alô?
6: Decimar, bom dia. Meu nome é Roseli Silva.
1: Oi, Roseli.
6: Gostaria de ganhar o ingresso da Expo Flora.
1: Tá concorrendo.
6: Sou a Rose do Campos Elíseos. Bom final de semana.
1: Obrigado, a Rose do Campos Elíseos. Você está concorrendo ao par de ingressos para a Festa das Flores, menina. Obrigado, viu?
6: Bom dia, Decimar.
1: Bom dia. Você, oi, Cidinha.
6: Decimar, eu quero ir para a Holambra. Tenho a maior vontade de conhecer lá. Não conheço, não.
1: Tá.
6: Já ouvi falar muito, todos usam a mesma coisa, né? Mas nunca deu certo de eu ir. Eu tá quero ir para a Holambra. Pode colocar meu nome no sorteio?
1: Opa, agora.
6: É Aparecida de Toledo Ribeiro, sou aqui do Jardim Paulsurama.
1: E Paulsurama, né?
6: Um beijo no seu coração, feliz e abençoado sábado, viu?
1: Aparecida Toledo Ribeiro, lá Aparecida. Toledo Ribeiro, do Ipaussurama. Você está concorrendo ao par de ingressos lá para a Feira das Flores, a maior festa de flores do mundo, a Festa de Holambra.
0: Bom dia, deixei lá em casa, somos cinco irmãos.
1: Cinco irmãos?
0: Minha irmã, mas minha irmã já foi embora, morar com Deus, né? Faz mais de 20 anos. Que me chamava Ana Tereza, essa daí.
1: Tá.
0: Então, agora ficamos cinco. Eu, né? Maria Aparecida, porque tem a outra minha irmã, Maria de Fátima, que é mais nova que eu. E tem minha outra irmã mais velha, chama Celeste Ana. Esse nome, esse mar, porque era o nome da minha avó, das duas avós, que era mãe da minha mãe e a outra mãe do meu pai. Então eles colocavam esse nome, né? E tinha os meus dois irmãos, que é Luiz Antônio, que é um caçula, e tem o meu outro irmão, que é o Pedro Lourenço.
1: Tá.
0: Então, somos cinco irmãos. Mas a gente se reúne de vez em quando.
1: Ai,
0: quando
1: que
0: dá.
1: Bom.
0: Então, desse eu converso mais muito, que todo dia a gente manda para uma mensagem.
1: Ai, que legal.
0: Minha mais velha, que é a mais velha, que é a Celeste, mora em Cosmópolis. Então, o resto mora por aqui mesmo.
1: Sei.
0: Tá bom? Que Deus abençoe a todos vocês, que tenham um ótimo dia abençoado, com bastante paz e bastante proteção de Deus. Que Deus e Maria passam na frente e que todos os anjos protejam. Parabéns para meus irmãos, para todos os irmãos, para o seu também. Desse mal, fica todos com Deus.
1: Obrigado, Cidinha.
0: Coloca meu nome na oração.
1: Que Deus abençoe sua irmandade, né? Hoje estamos homenageando os irmãos. Hoje é dia do irmão.
7: Bom dia, Decimar Leite. Aqui é a Cleusa de Indaiatuba. Nós em casa, nós estamos em 8 irmãos e nós estamos todos unidos. Tem 3 homens e 5 mulheres.
1: Nossa.
7: Graças a Deus, nós é muito unidos.
1: Benza a Deus.
7: Tudo junto. Aí coloca meu nome na oração, Decimar Leite. Hoje eu estou com dor nos quadril, nos dois lados do quadril. Não estou aguentando de dor.
1: Tá.
7: Mari, se falar o nome das minhas irmãs, começar pela mais velha. A mais velha é Maria Aparecida, a segunda é eu, que sou a Cleusa. Depois tem a Iracema, depois de mulher tem a Iraci, depois tem a Neuci. Agora tem os homens, é Arlindo, que é o nome do meu pai que já é falecido. E tem o Adilson, que é o mais novo, e tem o Vandim, que é o mais velho do homem. Ele chama Vandir, nós já teve Vandim. A minha mãe tem 90 anos, ela fez agora em julho, dia 12 de julho, ela fez 90 anos.
1: Benza a Deus. Que coisa, tem 90 anos sua mãe? Benza a Deus, quantos irmãos são? Que beleza, que coisa boa. Dia do irmão, gente. Nossa enquete do dia pergunta, você tem irmãos? Quais são seus irmãos? Manda o nome pra mim.
8: Bom dia, Decimar, aqui é Erika de Santa Rosa. Já que hoje é dia dos meus irmãos, tenho minha irmã Sandra, meu irmão Anderson, meu irmão Frávio, meu irmão Luciano, meu irmão Wilson, minha irmã Vânia. Tem bastante irmão que eu gosto muito. Graças. E eles me apoiaram muito. Obrigado. Fica com Deus.
1: Graças a Deus, que os seus irmãos sejam muito abençoados, né? 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Bom dia!
9: Decimar, bom dia. Você que levasse o nome dos meus irmãos, nos pés de Nossa Senhora, Visitadores dos Nossos, minha irmã Yara Lúcia, e também em memória do meu irmão Leão Kelpis e a todos. encontra junto com Deus.
1: Com certeza, tá lá olhando por você, por toda a sua família, tô levando sim, viu? Bom dia, bom dia.
10: Bom dia, Decimar, aqui é a Cida Salviano.
1: Oi, Cida.
10: Decimar, coloca a família Salviano nas orações, eu coloco meus filhos, meus netos, meu esposo Antônio, e né, eram 8 irmãos, viu, Decimar?
1: 5
10: Deus já levou. Que é o Sebastião, que já está morando com Deus, o Aparecido, que está morando com Deus, a Zé Roberto, e a duas irmãs também, a Dirce e a Horaci, que estão morando com Deus. E o que está comigo agora aqui é a minha irmã Ana, Marcelo Mac e João Carlos Marcelo, que estão aqui comigo.
1: Tá.
10: Que são os irmãos meus do coração mesmo, meus irmãos amados, viu?
1: Viu.
10: Então, eu ponho todas nas orações. Falou, Decimar?
1: Falou,
10: um abraço.
1: Meu amor, um abraço pra você também.
10: Todos vocês aí,
1: Deus abençoe, viu? Bom dia, bom dia.
11: Bom dia, Decimar, aqui é a Neuza do São Marcos.
1: Oi, Neuza.
11: Tudo bem?
1: Tudo.
11: Então, eu queria que você, por favor, colocasse meu nome, nome da minha família na oração e falar dos meus irmãos. Queria que você colocasse na oração o nome da minha irmã Dora.
1: Dora.
11: O nome dela é Maria Auxiliadora. E as pessoas chamam ela de Dora, eu chamo ela de Dora.
1: Certo.
11: Ela é mais nova que eu, Decimar. Ela é uma bênção na minha vida, é um presente na minha vida.
1: Graças a Deus, tá? Né?
11: Nós éramos em 3 e tinha o meu irmão, que era do meio, né? José Márcio Araújo. Ele faleceu, vai fazer 2 anos agora, dia 8 de setembro. Ai, Decimar, ele foi um pai pra mim.
1: A gente não esquece, né?
11: Nossa, que filho que ele foi.
1: É, né?
11: Uma bênção de filho, ele foi uma bênção de pai, de marido, de irmão. Então, coloca o nome dele também?
1: Sim.
11: O meu nome, né? O nome da Dora e o nome do Márcio Araújo.
1: Tá.
11: Em memória. Tá bom?
1: Tá bem, meu amor.
11: Um ótimo final de semana pra você, pra sua família e pra todos.
1: Muito obrigado,
11: tchau,
1: viu?
11: Decimar, um abraço.
1: Muito obrigado. Outro abraço pra você. Gente, hoje estamos homenageando os irmãos na enquete do dia. Você tem irmãos? Qual é o nome dos seus irmãos? 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Quem é que tem esse direito? 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Em homenagem aos irmãos e em homenagem a Santa Teresa de Calcutá, a Santa dos Pobres, a Santa Madre Teresa de Calcutá, a Santa dos Pobres, e em homenagem a todos os irmãos, todas as irmãs, no dia do irmão, começa a partir de agora o momento da oração. Reunidos estamos em nome do Pai, do Filho e do Espírito Santo, pedindo a São Frei Galvão, o primeiro santo brasileiro, que abençoe a todos nós.

0: você, meu irmão e irmã, devoto e devota do nosso primeiro santo brasileiro, Frei Galvão. Eu, Padre Armênio, capelão do Mosteiro da Luz, te desejo que nosso Senhor Jesus Cristo e Nossa Senhora, a Imaculada Conceição, e Santo Antônio de Santana Galvão estejam hoje e todos os dias de tua vida ao teu lado para te proteger, dentro de ti para te conservar, à tua frente para te guiar, ao teu lado para te guardar e acima de ti para te abençoar. Que desça sobre você, sua família e todo o nosso povo brasileiro, pela intercessão de Santo Antônio de Santana Galvão, as bênçãos de Deus Todo-Poderoso, o Pai, o Filho e o Espírito Santo. Amém.
1: Eu consagro a Nossa Senhora Aparecida, Rainha e Padroeira do Brasil, todos os ouvintes da Rádio Central, a minha família aqui na minha casa, minha família lá em Minas Gerais, meus irmãos, os meus queridos irmãos, Decília, a Maurita Issa e todos os irmãos desse mundo. Padre Vitor Coelho de Almeida, o Padre Vitor de Aparecida.
2: Ó Maria Santíssima, que em vossa imagem milagrosa de Aparecida espalhais inúmeros benefícios sobre o Brasil. Eu, embora indigno de pertencer ao número dos vossos servos, mas desejando participar dos benefícios da vossa misericórdia, prostrado a vossos pés, consagro-vos o entendimento, para que sempre pense no amor que mereceis. Consagro-vos a língua, para que sempre vos louve e propague a vossa devoção. Consagro-vos o coração, para que depois de Deus vos ame sobre todas as coisas. Recebei-nos, ó Rainha incomparável, no ditoso número dos vossos servos. Acolhei-nos debaixo da vossa proteção. Socorrei-nos em nossas necessidades espirituais e temporais, e sobretudo na hora da nossa morte. Abençoai-nos, ó Mãe Celestial, e com vossa poderosa intercessão, fortalecei-nos em nossa fraqueza, a fim de que, servindo-vos fielmente nesta vida, possamos louvar-vos, amar-vos e render-vos graças no céu, por toda a eternidade, assim seja. Pela intercessão de Nossa Senhora Aparecida, Rainha e Padroeira do Brasil, a bênção de Deus Onipotente, Pai, Filho e Espírito Santo, desça sobre vós e permaneça sempre. Amém.
1: Na Rádio Central, a bênção da água. Água, fonte de pureza, fonte viva da natureza. Que ela purifique nossas vidas, que ela traga saúde para as nossas vidas, na voz do Padre Antônio Maria.
3: Agora nós vamos pedir a Deus que abençoe a nossa água. A água que eu tenho aqui e a água que você tem aí. Senhor Deus Todo-Poderoso, fonte e origem de toda a vida, abençoai esta água que vamos usar com confiança para implorar o perdão dos nossos pecados e alcançar a proteção da vossa graça contra toda doença e cilada do inimigo. Em nome do Pai, do Filho e do Espírito Santo. Amém. Lavai-nos, Senhor, de todo mal.
1: Graças a Deus. E agora vamos rezar juntos a Ave Maria com o fundador da Rádio Central, nosso querido amigo e irmão, que Deus o tenha, Padre Geraldo Azevedo. Que coloque sua criança para rezar a Ave Maria aí na sua casa, vai, coloca essa criança para rezar junto com a gente, porque nessa oração tem uma linda mensagem de fé.
4: A fé valoriza as nossas ações. Tudo que é feito com fé tem um mérito grande na vida da gente. Deus não olha o que fazemos. Quantia para Deus não interessa, ele é infinito. O bastante para Deus não interessa, ele é infinito. Tudo que vem de fora não acrescenta e nem tira nada de Deus. Então, o que valoriza as nossas ações não são as grandes horas que fizemos, as grandes obras, mas como fizemos com fé.

0: pátria, em nome do Pai, do Filho e do Espírito Santo. Amém. Condenou-me, Concentrão.
1: Vem aí, direto da paróquia Bom Jesus, o nosso querido amigo Padre Rodrigo Oliveira. E vem aí, o padre mais milagroso do Brasil, o Padre Donizete, de Tambaú.

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0: Chegou a hora da gente ir até a paróquia Bom Jesus, chegou a hora da gente receber as bênçãos do querido amigo Padre Rodrigo Oliveira. Ó, amanhã, hein? As missas maravilhosas. De manhãzinha, 7 da manhã tem a primeira missa, depois tem a missa das 10. E é bom demais ir até a paróquia Bom Jesus, né? E a sua bênção, querido amigo e irmão, Padre Rodrigo Oliveira, um grande abraço, bom dia!
1: Bom dia, Messimar, que Deus abençoe você, bom dia também aos nossos milhares de ouvintes aqui da Rádio Central, que nessa manhã de sábado, a paz do bom Jesus e o amor de Maria esteja presente na vida e no coração de cada pessoa. Minha senhora, meu senhor, meu amigo, minha amiga do rádio, aonde você estiver nesse momento, que você receba o meu abraço fraternal e eu desejo tudo de bom de Deus para você e para a sua família. Daqui a pouquinho nós vamos formar a grande corrente de preces do rádio e eu quero aproveitar esses minutinhos aqui pela Central para convidar você e a sua família para as missas que nós vamos ter amanhã, domingo. Domingo é o dia do Senhor e nós estaremos na paróquia Bom Jesus, no centro aqui de Campinas, cumprindo a novena desatadora dos nós. Amanhã você vai poder receber gratuitamente o cordão de Nossa Senhora Desatadora dos Nós e a prece forte do exorcismo para a libertação espiritual. Certa vez, o bom Jesus, o bendito filho de Maria, disse assim: "Vinde a mim os que estão cansados, sobrecarregados, e eu vos aliviarei." Então, meu amigo, minha amiga, se você está cansado, sobrecarregado, sobrecarregada de problemas, é a hora de buscar o bom Jesus, é a hora de estar na presença de Deus e ele vai agir na sua vida. Nós, padres da paróquia Bom Jesus, somos padres que somos exorcistas. Nós rezamos, cremos no poder da oração e amanhã o padre vai fazer a prece do exorcismo e ungir com óleo bento todas as pessoas. Então eu convido você de Campinas e toda a região. É amanhã, domingo, às 7 da manhã, e às 10 horas da manhã, as missas carismáticas, 7 da manhã e 10 da manhã. E eu quero lembrar que a paróquia Bom Jesus fica no centro de Campinas, na rua Francisco Teodoro, 278. Peço que você anote aí. Amanhã, domingo, as missas, 7 da manhã e 10 da manhã. E a paróquia Bom Jesus fica na rua Francisco Teodoro, 278, rua Francisco Teodoro, 278, a 50 metros do viaduto Cury e próximo também do terminal central. Este é o local das maravilhas de Deus. Participe com sua família.
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1: Senhor bom Jesus, filho da bendita Virgem Maria, neste momento sagrado de oração, eu peço por todos os nossos ouvintes, tanta gente ligada aqui na Central, Jesus, e eu peço que todos recebam a graça na fé de Nossa Senhora Desatadora dos Nós e conduza esta multidão de pessoas às missas de amanhã. Em nome do Pai, do Filho e do Espírito Santo. Amém. Amigos e amigas, eu vou ficando por aqui e você continua ligado no show da manhã com Decimar Leite. Um ótimo sábado, ótimo final de semana, até amanhã nas missas e até segunda aqui na Rádio Central. Até lá.
0: Até lá, querido amigo Padre Rodrigo Oliveira. Gente boa demais, né? Como é bom poder ouvir o Padre Rodrigo, né, gente? Fala a verdade. As mensagens que o Padre Rodrigo nos passa são mensagens que nos emocionam. Eu confesso que eu fico muito emocionado todas as vezes que eu ouço as mensagens do Padre Rodrigo. E essas mensagens, né, que são lindas, você pode ter pessoalmente, indo até a paróquia Bom Jesus. Você vai na missa de manhãzinha, 7 horas da manhã, pronto, e fica com o domingo livre. E depois tem a missa das 10 da manhã com o Padre Rodrigo Oliveira. Maravilhoso, Padre Rodrigo, gente boa. Mas é gente boa demais, demais. É pessoa que eu particularmente gosto muito. Gente, deixa eu voltar a conversar com meu amigo Everton. Porque, Everton, a Unicamp fez uma pesquisa. Eu vou te passar essa informação aqui, Everton. A Unicamp fez uma pesquisa e descobriu que a nossa região metropolitana de Campinas é a região do Brasil que mais tem catarata. Por quê? Por causa da luminosidade. Quem está assistindo agora o nosso programa pelo canal do YouTube desse Mar Leite, eu até vou abrir aqui a câmera de casa, vai ver que tem aqui uma luz muito grande. Por quê? Porque o sol bate diretamente e tem muita luminosidade aqui. E por causa disso tem milhares de pessoas com catarata. E a gente sabe que às vezes a cirurgia não dá certo. A gente sabe que às vezes a pessoa demora muito para ser atendida e consequentemente não consegue, até sair a cirurgia demora muito. Então, por isso é que a gente indica aqui, viu, Everton, todos os dias, o Purivision, que é para a pessoa poder, enquanto não chegar à cirurgia, ou se ela fez a cirurgia e não deu certo, ter uma, clarear as vistas, que a gente sabe que ela é muito, o Purivision é muito bom para quem tem catarata, para quem tem, como é que chama, o Everton, aquele nome, que parece que tem umas cobrinhas, que parece que tem alguma coisa.
3: Mosca volante.
0: Mosca volante, isso aí.
3: O voláteis, isso.
0: Eu ouvi dizer não, os ouvintes falam que tomam o Purivision.

0: um tratamento que ajuda de verdade. Às vezes as pessoas têm dúvidas, têm receio, têm medo. 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
1: Eu vou ouvir, o nome dela, viu, gente, é Dona Francisca. Eu vou até aumentar o volume aqui. Quem tá no rádio vai estar ouvindo, viu, Everton? Quem tá no nosso canal do YouTube também. Vamos ouvir aqui a Dona Francisca.
2: Francisca, Dembo das Artes.
1: Opa, Dona Francisca.
2: Tomando o Poremisel pela terceira vez.
1: Terceira vez.
2: Minha vista estava cansada, com as manchas escuras. Ah. O oftalmo já tinha me falado que não teria jeito, que provavelmente eu perderia essa.
1: A senhora ia perder a vista.
2: Mas, a partir da hora que eu comecei a usar o Poremisel, graças a Deus, eu estou bem melhor, estou comprando pela terceira vez.
1: É dentro daquilo que a gente estava falando, ela já não tinha uma visão. 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E ela, o médico disse que o Purivision salvou a vista dela, Everton.
0: Olha, Decimar, que depoimento maravilhoso. 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E o Purivision reverteu a situação de uma maneira totalmente natural. 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E ele, sendo médico, professor de uma universidade federal, ele não conseguia reverter porque a mãe dele não tinha como se submeter à cirurgia devido à idade, às vistas fracas, e ela estava a ponto de ficar cega. 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
1: 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Vamos para Curitiba. Padre Reginaldo Manzotti, hora da sua bênção gostosa, maravilhosa. Padre Reginaldo, bom dia.
2: Bom dia, povo de Deus querido. Que a paz do Senhor Deus esteja com você nesse sábado, primeiro sábado do mês de setembro, mês da Bíblia, e a tempestade vai passar, viu? Que prazer cantar com o Fafá de Belém e dizer: a tempestade vai, ela sempre passa. Mas vamos garantir na oração, em nome do Pai, do Filho, do Espírito Santo, amém. Senhor, o dia começa e vem oração e prece pedir: mandai vosso arcanjo Miguel proteger-me no dia de hoje de todos os olhares invejosos e da língua traiçoeira. Senhor, pelo arcanjo Miguel, eu peço a graça de que este esteja na porta de entrada e na saída da minha casa, e afugente todo espírito de inveja. Peço também, Senhor, afaste do ambiente de trabalho situações de discórdia e competição desmedida. Senhor, no Pai Nosso, teu Filho Jesus nos ensinou: livrai-nos do mal. E é por isso, Senhor, que pedimos: livrai-me também do sentimento de inveja, porque eu sei que é um dos pecados da minha fraqueza humana. Revesti-me, Senhor, das virtudes que me faltam e me são necessárias. Agi, Senhor, em minha vida de tal forma que eu tenha coragem de deixar a criatura velha, marcada pelo pecado e pelas trevas, e ressurgir como criatura nova, de luz, de amor. Senhor, eu peço proteção contra a inveja e peço a libertação da inveja. Eu quero agir de acordo com a vossa santa vontade. Sondai-me, Senhor. Ide até o íntimo do meu ser. Libertai-me de todo egoísmo, maldade, inveja. Revesti-me do amor fraterno e da caridade. Pai nosso, que estais no céu, santificado seja o vosso nome. Venha a nós o vosso reino, seja feita a vossa vontade, assim na terra como no céu. O pão nosso de cada dia nos dai hoje. Perdoai as nossas ofensas, assim como nós perdoamos a quem nos tem ofendido. e não nos deixeis cair em tentação, mas livrai-nos do mal. Amém. Um excelente dia a todos vocês.
1: Muito obrigado, Padre Rodrigo, Padre, direto de Curitiba, Padre Reginaldo Manzotti, com a sua bênção, com a sua oração maravilhosa, né? Muito bom, é gostoso demais ter essa mensagem maravilhosa do Padre Reginaldo Manzotti. Mas agora, gente, são 10h49, vamos pedir para São Francisco abençoar nossa natureza, nossos animais, né? Os animaizinhos de estimação, gatos, cães. Que São Francisco abençoe nossos bichinhos, nossos animais, né? Que ele abençoe também as pessoas mais simples, mais pobres. Ele é o padroeiro dos simples, dos pobres. E que ele possa abençoar também a paz. Precisamos de paz. Há guerras pelo mundo. Ó São Francisco de Assis, rogai por nós. Na voz do locutor Cid Moreira. Do saudoso locutor Cid Moreira.
3: Senhor, fazei de mim um instrumento de vossa paz. Onde houver ódio, que eu leve o amor. Onde houver ofensa, que eu leve o perdão. Onde houver discórdia, que eu leve a união. Onde houver dúvida, que eu leve a fé. Onde houver erro, que eu leve a verdade. Onde houver desespero, que eu leve a esperança. Onde houver tristeza, que eu leve a alegria. Onde houver trevas, que eu leve a luz. Oh, Mestre, fazei com que eu procure mais consolar que ser consolado, compreender que ser compreendido, amar que ser amado. Pois é dando que se recebe, é perdoando que se é perdoado, e é morrendo que se vive para a vida eterna.
1: A oração mais milagrosa do Brasil. O padre mais milagroso do Brasil, o padre Donizete de Tambaú.
4: Adiutore nostri, nobile domini, nobile chisau di orazione meglio, nobile svobisco, oremos dentro verso a prossima creatura esista, prestimo legio, ed volontate un tuo, per sofficipia per Cristo, dobro nostro, amen. 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
1: E vamos sortear agora o par de ingressos para a Festa das Flores. Vamos sortear agora o par de ingressos para a Festa das Flores. Mas antes, ó, ouça essa mensagem aqui, ó, curtinha.
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1: 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Final do programa. Vamos agora ao sorteio do par de ingressos para a festa maravilhosa das flores de Ulambra. Maria das Graças, evangelista. Nosso ouvinte, Maria das Graças, lá do Ipaussurama, né? Alô, Maria das Graças, que participa todo dia do programa, né? Participou hoje, inclusive, né, Maria das Graças? Um abraço para você, Maria das Graças, evangelista, lá do Ipaussurama. Você ganhou o par de ingressos. Pode passar na Rádio Central terça-feira, depois das 8 horas, das 8 até as 18, tá bom? Bom, a partir de agora você fica com Soninha Amaro em mais uma edição do A Hora é Agora. Bom programa pra Soninha, um abraço pra você, Soninha, bom abraço pra você, pro Rony, viu, Soninha?
7: Obrigada, Decimar, pra toda a sua família também, bom final de semana, parece que vem chuva aí, viu?
1: Vem chuva daqui a pouco, pra sua família também, tudo
7: beijo,
1: de bom.
7: Amore.
1: E pro André Pereira também. Segunda-feira eu tô de volta, feriadão ao vivo na Rádio Central, né, Soninha?
7: Ah, isso aí, Decimar.
1: Tchau, gente!

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0: favor, que horas são?
1: 11:02. Bom dia, bom dia. Tudo bem, queridos amigos e amigas? Final de semana tá chegando, parece que vai chover, gente. Parece que vai chover. Mas o tempo a gente não manda, né? De repente vai chover, de repente solzinho, né? E a gente vai que vai. E hoje eu e você, carreira solo hoje. E o André Pereira também. Vai anotando o telefone aqui, eu estou aqui. E você, aonde você tá, minha amiga, meu amigo?

0: gente, já tá começando o nosso programa Hora e Agora. Seja bem-vindo, hein? E hoje, dentro do possível, a gente vai atender você com música, tá certo? Música boa. Mensagem positiva do dia, nossa receita. Vamos fazer uma farofa hoje para acompanhar com aquele franguinho assado?
1: Que delícia!
0: Mas aí você quer a farofa de carne seca ou a farofa, deixa eu ver, de linguiça? Que você quer? Farofa de carne seca ou de linguiça?
2: Nossa!
0: Vai com pão, viu? Pão assim, ó, ralado, tá bom? Então vamos que vamos, daqui a pouquinho também tem oração do poder de Jesus, um pouquinho antes do meio-dia, você deixa seu nome, não deixa pra última hora, porque meio-dia tem a nossa oração do poder de Jesus, antes um pouquinho do meio-dia tem a capelinha do Padre Vieira, domingo, amanhã é dia, hein? De tirar tudo aquilo que está te incomodando no corpo, fechar o corpo, abrir os caminhos, tirar os nós. E isso mesmo, com a data de nascimento, ele vai falar, gente, o que está acontecendo, uma consulta espiritual, viu? Então, amanhã, às 9 da manhã e às 2 da tarde, pertinho do Mercadão Municipal, tá bom, gente? É na rua Jorge Miranda, número 40, viu? É, o túnel não passa mais, muita gente tá ficando perdido, aonde é? Então, você pega José Paulino, desce a José Paulino, Orozimbo Maia, ali não vira na Senador, você vira na outra que já é Jorge Miranda, número 40, viu? Paralela a Senador Saraiva, não tem erro. Quando você estiver na capelinha, você olha assim, você já vê o começo do túnel. Então, você já localizou o túnel. Só que ele não passa, viu, gente? Então, tá aí, capelinha do Padre Vieira. Hoje não tem Se Fosse Você, porque eu vou atender você com muito carinho nas nossas brincadeiras. Vamos fazer uma enquete aqui, tá bom? Hoje eu tô solo. E mais, vai pedir a sua música. Sônia, vou pedir a música. Então, tô esperando aqui, hein? Conta pra mim aonde você tá e o que você tá fazendo de almoço. Eu fiz frango, coxinha de frango de panela. Sabe de panela? Chegando. Ó, deu água na boca.
1: Que delícia.
0: André Pereira, você gosta de coxinha, André? De panela, bem douradinha, assim, vai pingando água e vai fazendo com bastante tempero, chimichurri, tudo. Oh, fica bom, hein? É, sal de parrilha, tudo isso. Gente, André, meu bom dia tá faltando pra você. Bom dia, André Pereira.
3: Bom dia!
4: Esse cara sou eu.
0: Esse cara é ele que vai comigo até 1 da tarde. Carinha dele, Sônia, Júlia.
5: Levamos.
0: Vai, né, André?
5: Levamos.
0: É sempre um prazer ficar com você. Bom, mensagem positiva do dia. A mensagem nós escolhemos aqui é a melhor da semana. A melhor da semana, vamos ouvir então?
6: Agora, da mensagem positiva do dia. Às vezes, a vida parece uma corrida. A gente quer controlar tudo, resolver tudo, ter respostas para tudo. E quando as coisas não acontecem como esperamos, a gente se frustra, se cansa e às vezes até perde a esperança. Mas existe uma sabedoria antiga que nos ensina a olhar a vida de outra maneira. Esta mensagem nos ensina que nem sempre é preciso lutar contra o caminho. Tem dias que é preciso fluir, assim como as águas do mar e dos rios. Se uma porta não se abre, talvez existam outros caminhos. Seja como a água. Ela é suave, mas encontra o seu verdadeiro caminho. Não precisa gritar, não precisa brigar. E com o tempo, até a pedra mais dura pode ser transformada. Não tente controlar as pessoas. Não gaste sua energia tentando mudar aquilo que não depende de você. Controle suas escolhas, suas palavras, suas atitudes. E aprenda a dizer: isto me basta. É suficiente, porque ter mais nem sempre significa viver melhor. Não viva para impressionar os outros. Viva de acordo com aquilo que faz sentido para você. Entenda que a vida não muda. As pessoas mudam, os dias mudam, nós mudamos e tudo bem. Você não precisa ter controle sobre o futuro para ter a paz no presente. Por isso, hoje, respire fundo. Solte um pouco o que você não pode controlar. Valorize o que você já tem. Faça o bem sem esperar aplausos e siga em frente. Porque talvez viver bem não seja vencer todas as batalhas. Talvez viver bem seja aprender quais batalhas realmente valem a pena lutar. Repito, eu te pergunto, quais suas batalhas que valem a pena lutar?
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0: Tá aí, linda mensagem, a melhor da semana. E se você quiser, a gente envia pra você, tá bom? Hoje é o sabadão e a gente já começa com uma música romântica e antiga, né, gente? Ah, eu te amo. E que mais posso dizer? O que você lembra dessa música, gente? Fala pra mim. Ah, eu lembro de muita coisa. Espera um minutinho só que eu já volto com vocês, viu, gente? Sônia Amaro, eu tô aqui, Sônia Amaro. Abre o meu áudio. Tá bom, abrir, viu, gente? Já, hein? Não vai embora. Vou tomar um cafezinho e volto.

0: Amaro. Por favor, que horas são?
1: 11 horas e 14 minutinhos, Moniviana. Estou aqui. Cadê aqui? Cadê o nosso amigo que pergunta, Sônia Amaro? Que horas são? É o Donizete. Ah, ele tá aqui, mas eu acho que ele não perguntou. Pergunta aí, Donizete, pra mim, tá? Bom, vamos abrir o áudio aqui, começar a atender você pelo nosso WhatsApp. É o Giro da Mais Querida. Qual é a Mais Querida?
2: Rádio Central.
1: Isso, Rádio Central. Oi, oi.
3: É Sônia, sou Iviete. Sônia, me coloca em oração. Toda a minha família, hoje é dia dos irmãos, né? Então coloca meus irmãos, Thelma, João, Sidney e Erasmo. E a Fátima, que já foi morar com Deus, virou uma estrelinha. E coloca minha mãe também, né? Pra dar força, saúde e sabedoria a todos nós. Sônia, vou ver se eu te mando um áudio no privado, tá difícil.
1: Não tem tempo, menina? Manda sim, eu quero saber como é que essa pessoa tá. Tá bom? Mas vai melhorar, viu? Vai melhorar. Nossa, mãe de Deus, é muita coisa, né? Bom, eu vi uma geleia aqui, não sei se eu posso falar, mas eu vi uma geleia fazendo, é de amora e eu tô com água na boca, eu não vejo a hora de chegar. Bom, segunda-feira é musical, né? Então é terça-feira que eu tô aqui, viu?
4: Será?
1: É terça-feira, viu? Pra mandar um pouquinho de geleia pra mim. Dá um copinho, medida, copinho de café, só um pouquinho. Tá bom? Bom, ele tá aqui também, Valinhos. O André, é musical? Segunda? Não sei, né? Não sei.
4: Será?
1: Não sei. É 7 de setembro? Vou desfilar, né, gente? No horário do programa. Vou desfilar no horário do programa. Vamos lá? Oi, Renato.
5: É Gramelo do Roberto Carlos.
1: O quê? Roberto Carlos? Não ouvi direito. Não ouvi direito.
5: É Gramelo do Roberto Carlos.
1: Roberto Carlos, eu entendi granel. Você entendeu também isso? Roberto, manda aí. Manda aí de novo, grava com tranquilidade, tá bom? Grava com tranquilidade. Bom dia, Sônia, manda mensagem pra mim, coloca meu nome na oração. Tá bom, Maria? Mando sim, querida. Beijo.
6: Bom dia, Soninha.
1: Bom dia.
6: Bom dia, Jeff, Mercedes. Bom dia, Rony. Chegou ainda, mas vai chegar.
1: Não chegou ainda, mas vai chegar.
6: O Jesus, coloca meu nome na oração, toda a minha família, todos vocês da Central.
1: Tá bom, Donizete.
6: Um bom final de semana pra todos nós.
1: Cadê a hora?
6: Tá bom? Soninha?
1: Oi, bem.
6: O André, quando no programa do padre, esse manhã, ele não fala esse cara sou eu. Por quê?
1: Olha.
6: No seu programa, eu falei, esse cara sou eu.
1: É, não, boa. Pergunta.
6: Isso, tá no ar.
1: Pelo
6: amor de Deus. Alô? Abraço, vocês aí, fica com Deus. Tchau, tchau.
1: Sonia,
6: se puder tocar aquela música do Teodoro Sampaio, Mulher Chorona.
1: Ah, vou tocar. Coisa boa, Teodoro e Sampaio.
6: Sônia Mário, por favor, que oração?
1: 11:17. Meu amigo, é demais, né? Já já a gente vai então atender você. Já já.
7: Vai.
1: Faltou a Daiane. Hoje é dia dos irmãos. Então, a todos que têm irmãos e o meu irmão que tá no céu também, mando um beijo pra ele especial. Bom, eu sou uma mulher chorona. Eu era muito mais. Hoje eu já não choro mais. Vamos tocar então? Eita, mulher chorona, chora, chora quando faz isso, chora quando faz aquilo. É uma enquete, hein? Você é uma mulher chorona? Fala pra mim hoje, hein? Hoje eu choro menos que antes. Antes eu chorava. E quando eu era adolescente eu chorava mais. Papai falava o Rio de Piracicaba.

0: minutinhos, hoje é o sabadão descontraído, gente. É, fala aí o que vocês estão fazendo, tá tudo certinho. Gente, amanhã, água fluidificada na capelinha. Sônia Mário, eu vou amanhã às 9 horas. Isso mesmo, você vai receber energias curativas, fluidos, tá? É muito bom. E outra coisa, a água fluidificada também é da doutrina espírita, é muito bom. Acredita-se que a água tem uma molécula altamente receptiva e vibrações de energias. E amanhã tem, daqui a pouquinho eu vou falar sobre isso. Na capelinha do Padre Vieira, amanhã às 9 da manhã, a gente precisa disso, hein? Olha, quem mais fala comigo aqui? Mandou curtinho, vou falar o nome dela ou não?
1: Bom dia, Sônia Mário, tudo bem com vocês aí da rádio? Toca pra mim José Camargo e Luciano, José Camargo e Paula, Paulo César, Flor em Vida.
0: Flores Obrigada. Em Vida, pra Falindo, tocar?
1: Aparecida de Palinho.
0: Ok, Aparecida, Flores em Vidas. Eu acho que é com Zezé, né, de Camargo e Luciano. Flores em Vida, daqui a pouquinho... Deixa eu ver quem mais fala comigo. Bom dia, um ótimo sábado pra vocês, viu? Rosângela, tá tudo bem aí? Sônia, eu quero a mensagem de hoje, linda mensagem. Eu vou enviar pra você. Deixa eu marcar o seu telefone aqui, 7644, pega outra caneta, 7644, Rosângela, tá bom? Eu já sei que é a mensagem. Quem? Tô limpando a casa, Sônia Amaro. Tô limpando a casa e ouvindo você. Ah, ok. Obrigada, viu? Limpar a casa é gostoso, né? Você limpa. Não, é difícil na hora de limpar, né? Mas depois, como é bom, né? Ai, uma delícia, cheirosinha. Você coloca umas flores também na casa aí, Donizete? Tudo fica bonitinho? Sandra, você é uma mulher chorona ou não?
2: Bom dia, Sônia Amaro.
0: Bom dia.
2: Sandra.
0: Oi.
2: Ô, Sônia Amaro, hoje é dia dos irmãos, né? Quero mandar um abraço pra todos meus irmãos.
0: Irmãos.
2: Eu sei que dois deles estão ouvindo vocês aí. Ah, Sônia Amaro.
0: Oi, Sônia.
2: O Claudinei e a Toninha lá do Parque Industrial. Manda um abraço pra eles.
0: Claudinei.
2: Tá bom? E nós somos em 6 irmãos, né? A Claudinei, a Toninha, a Rose, Cláudia e a Lair. E eu, né? 6 irmãos. Então, quero mandar um abraço pra todos eles, tá? Eu queria pedir uma música aí dos amigos. Acho que é do Chitãozinho Chororó.
0: Amigos?
2: Que fala de amigos. Amigos, irmãos.
0: E eu acho que...
2: Aí, toca aí pra nós.
0: É Página de Amigos.
2: Parece que a música é Amigos, de Chitãozinho Chororó.
0: Página de Amigos. Tá bom.
2: Tchau, tchau. Um grande abraço. E um bom final de semana aí pra você e pra todos.
0: Tá certo, querida. Vamos, já tá aí na ponta da agulha? Deixa eu ver aqui que ele... Eu perguntei se ele, depois que limpa a casa, o Donizete põe flores. Flores... Basta eu, Sônia. Eu já sou uma flor. É isso que eu entendi, né? Então tá bom, querido. Vamos que vamos, então. Página de amigos? É essa? Não. Flores em Vida tá primeiro, né? Desculpa, gente. Quem pediu Flores em Vida? Aparecida. Zezé.

11:28, 11:28, o André tá preparado aí com uma língua solta que eu achei aqui importante, porque os bandidos, eles estão sem limites.

0: gente, olha só, o Juliano Casarré usou as redes sociais na noite da última quarta, da última sexta ontem, né? Desculpa, dia 4, para atualizar os seguidores quanto ao estado de saúde da filha Maria Guilhermina, de 4 anos de idade. A pequena está hospitalizada há quase uma semana na UTI, né? A Guilhermina tá bem, ele falou, ela tá bem, tá melhorando, já tá tomando antibiótico, que tá fazendo efeito, ela já tá mais desperta, passou a tarde acordada, né? De ontem, já está vendo os desenhinhos que ela gosta, com o olho mais focado, prestando atenção também na gente, reclamando, já está reclamando quando não gosta do desenho, reclama quando aparece alguém para mexer com ela, né? E olha só os bandidagens, gente, deixa eu ver aqui. Além disso, ele quer falar. Segunda coisa, a sogra dele. A minha sogra acabou de me dizer que apareceu algum malandro aí na internet pedindo dinheiro pela Guilhermina. Vocês acreditam nisso? Pedindo dinheiro pela Guilhermina. Se aparecer, galera, alguma campanha aí pedindo dinheiro para a Guilhermina, doação em Pix, né? Não, é golpe, denuncia na hora. Ô André, você viu? Que coisa, aproveitando que a menina está doentinha, está hospitalizada na UTI, os bandidos então estão usando essa campanha para pedir dinheiro pela
1: que
0: menina.
1: Brincadeira, meu.
0: Ah, gente, chegamos num ponto de revolta, né? Aproveitando, não tem mais respeito, não tem mais nada. Daqui a pouquinho eu conto mais, hein?
2: Sônia Maru.
0: Ai, ela tá ligadinha aqui comigo, ela tá ligadinha. Vera Ercolino. Oi, Vera. Onde que ela mora mesmo? Peraí, a cidade é Valinhos, Sônia Amaro. Acorda, é Valinhos.
3: Oi, Soninha, uma boa tarde para todos vocês aí da rádio. Que Deus
0: oi, amor.
3: Muito, muito, nós todos. Viu? Se você puder, se der tempo, né? Toca a música do Roberto Carlos pra mim, fazendo um favor. Eu daria a minha vida. Nossa, Sônia, eu amo tanto essa música.
0: Eu daria a minha vida. Tá certo. Mas agora nós... Dá tempo, André? Não dá tempo agora de tocar a música da Sandra. Mas a gente toca depois da nossa receita. Tá bom? Vamos sair para os comerciais e eu volto já já.
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0: Bom dia, bom dia. Um ótimo sábado, uma ótima manhã pra vocês, hein? Gente, vamos fazer a farofa? Ninguém escolheu a farofa de linguiça ou de carne seca? Qual que é mais fácil pra vocês, hein? É, farofa de... Tem farofa de abobrinha, farofa de frango desfiados, viu, André? Farofa de carne desfiada. Nossa, André, quanto um, hein? Deixa eu ver aqui, tem um monte de farofa. Farofa de pão. Como que é a farofa de pão, gente? Vamos fazer a farofa de pão simples, né? Gostoso, porque a gente não pode gastar muito, não. Vamos fazer de linguiça? Então vamos lá, então.
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0: Você gosta de farofa, André? Nossa, eu adoro farofa, a gente come até... Puro, né?
2: Ai, gostoso!
0: Vou fazer essa que vai linguiça. Farofa de pão. Estranho nome, né, gente? Farofa de pão. 6 pães franceses. Amanhecidos, fatiados. Lá em casa não tá amanhecendo mais nada, porque ele endureceu um pouquinho. A gente coloca na air fry com azeite, orégano, né? Fica bom demais. Bom, então 6 pães franceses. Amanhecidos fatiados. 8 colheres de sopa de azeite. 1 gomo de linguiça calabresa fatiada. 1 xícara de chá de queijo parmesão ralado. Sal, orégano, cheiro verde à vontade, picadinho a gosto. Cheiro verde não pode faltar, né, gente? Agora o preparo, coloque os pães em uma assadeira, tá? Amanhecidos. Regue com metade do azeite e leve ao forno, médio 180 graus. Pré-aquecido por 10 minutos ou até que vai dourar levemente. Retire do forno. Deixe esfriar e você vai esmagar. Esmagar ali, tá? Vai esmagar tudo, os pães, com as mãos, até que vai formar uma farofa, não muito fina. Reserve lá o pão já com azeite, torradinho.

0: fica bom, hein? Jesus amado.
1: Que delícia.
0: Ai, água na boca. Oh, que farofa, vai acompanhar sua carne no um pernilzinho, hein, André? Um pernilzinho, uma carne assim, uma carne de porco no forno ou de panela, né, pingando água. Nossa, capricha no cheiro verde que fica bom. Foi aí a nossa receita. Rádio Central. 11:39, vamos que vamos, mesmo que seja um pedacinho, tocar a música da Sandra. Ela pediu para todos os irmãos dela e irmãs, né? Amigos do Chitãozinho e Chororó ou página de amigos? Oi, André. Tem página de amigos? A gente tem só essa aqui, vê se é essa. E essa daí é uma declaração, né? É de amor. Mas para os irmãos é sempre...

0: Jean e Vanessa, 4 semanas de amor, né? Também temos Eu Daria a Minha Vida pra Vera e pro Renato com Roberto.
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0: Falar da capelinha do Padre Vieira é sempre um prazer. Gente, amanhã é domingo, faz o cafezinho mais cedo, toma o seu café da manhã, tá? Uma torradinha, um pãozinho, um ovinho mexido, não é? Aí vai. Vai, as consultas com o Padre Vidente de Campinas, vocês amanhã vão passar pela consulta espiritual. Receberão a unção nas mãos para arrumar, né, toda a sua vida e afastar as invejas, pelo amor de Deus. E vai receber a água fluidificada para benzer a casa, comércio. É muito importante trazer boas energias e mandar embora tudo que tá ruim, gente, né? Amarrações, amorosa, namoro, noivado, casamento, né, gente? À beira da separação, isso é sofrido, os filhos, a inveja, vícios, brigas na família, as doenças, que muitas vezes nem médicos dá conta. Desemprego, perseguição no trabalho, tá ameaçado de morte, desconfia que alguém fez um ritual maligno, trabalhos espirituais do mal contra você e sua família. O Padre Vieira, vidente, exorcista de Campinas, tem o poder, gente, viu, minha amiga, meu amigo, do exorcismo. Forte, desmancha todo tipo de trabalhos espirituais contra você e sua família. Padre Vieira vai abrir vidência através da sua data de nascimento, não esquece. É, e o oculto será revelado, tá bom? O oculto será revelado, que muitas vezes tá indo tudo errado e você não tá sabendo do que tá indo, que tá acontecendo, e o padre vai falar para você, tá bom? A água fluidificada, gente, é muito boa, tá? Para o espiritual, muito bom mesmo, é muito benéfico, tá? Pode transmitir coisas boas para você, proteção. Então vai, amanhã as consultas com o Padre Vidente de Campinas, minha amiga, consultas espirituais, às 9 da manhã, viu? E às 2 da tarde, tem a consagração, às 10, viu? Mas chega às 9, eu vou te passar o endereço, Rua Jorge Miranda, número 40, Sônia, no centro? É, no centro. Ó, você vem de carro, pela José Paulino? Sim. Aí você não vira ali para Senador. Você vai na paralela. Aí você já tá na Rua Jorge Miranda, põe no Waze, número 40. Se você vier pela maternidade, você vem pela maternidade, vem na mesma calçada. Aí tem, passa José Paulino, passa Glicério, vem vindo na mesma calçada, sentido Mercadão. Aí você já vai chegar ali na capelinha. Tem uma placa que tem a loja de fechaduras, já tem a boca do túnel que ninguém passa, tá? E a capelinha tá aqui, do lado da loja de fechadura tem placa também. Você, minha amiga, que perguntou da capelinha. Telefone 19988-416778. 19988-416778. Capelinha do Padre Vieira, amanhã, às 9 da manhã. Faça chuva, faça sol, vai. E às 2 da tarde.
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0: 11:49, somos amigas pra valer. Deixa eu seguir aqui, André. Deixa eu seguir aqui pra saber quem fala comigo. Vamos que vamos. Bom dia, amiga.
2: Sônia, Mário, bom dia. Tudo bem?
0: Tudo.
2: Que Deus abençoe e proteja todos vocês aí da Rádio Central. Coloca a família Silva, a família Beltrão em oração. Sou a Maria aqui da capela, viu? Eu gostaria de ouvir A música Tinha um Sonho Ir para Nova York. Se puder tocar para mim, agradeço.
0: Um sonho para ir para Nova York, é Christian Ralph? Tá, isso. A gente. Uh-huh. A marca aí, André, pra gente. Bom, o que que a gente vai tocar agora, André? E daqui a pouquinho tem Oração do Poder de Jesus. Jaiminho, a sua música a gente vai tocar hoje. Fiquem ligados aí, tá bom? O André, nós vamos atender agora Eu Daria Minha Vida, que tá na frente um pouquinho. Eu Daria Minha Vida. Vera Ercolino, Renato também, toda a família da Beth lá em Valinhos.

0: horas e 53 minutinhos, já tá chegando a hora da nossa oração.
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0: Aí, hoje é dia dos irmãos, vamos colocar todos os irmãos, né, gente? Não importa que esteja aqui na terra ou que esteja no céu, jamais serão esquecidos as irmãs, né? Eliete e irmãos, a mãe dela, Maria Aparecida e família, Donizete da Vila Mercedes e família Aparecida, também a Sandra e os irmãos dela, né? Todos. Vera de Vera Ercolino e família, o Jaiminho Galvão, também na nossa oração, que Deus proteja sempre, daqui a pouquinho, depois do horário político, o Jaiminho, a sua música, do Luan e Vanessa. A família Silva, toda a família da Maria da Capela Vinhedo, todas as pessoas que eu tô vendo que estão com a gente aqui, a Regina Bueno, a Creuza, né? Deixa eu ver se é a Creuza mesmo, a Cleide da família Maria Aparecida, a Maria do Carmo, todas as pessoas, Maria do Carmo aqui, a Vera do Carmo, e procurando o nome aqui também que não dá para colocar no ar, a Marisa, todas as pessoas que estão junto com a gente neste momento. Reze comigo a oração do poder de Jesus, a minha família, que Deus, Jesus, cubra com o manto sagrado a família da Catarina, o Rodolfo, o irmão dela que está doentado, né? Todos, o seu João, todas as famílias, família do André, família central. E você, minha amiga, que não conseguiu falar comigo, reze a oração do poder de Jesus. Senhor Jesus, estou diante de ti para agradecer as graças que eu tenho alcançado. Em teu santificado nome, eu peço perdão para aqueles que me ofenderam e que porventura eu tenha magoado. Peço também amparo para minha saúde, de minha família, dos meus ouvintes. Peço que interceda junto ao seu Pai Todo-Poderoso para que proteja a mim e todas as pessoas que eu mais amo, nos livrando de todo mal. Tenho certeza que vou superar a dificuldade em que me encontro, graças à fé que eu tenho em ti, Senhor. Fecho os olhos a todo espírito do mal e abro meu coração apenas para aquilo que me ensinou, para as obras de teu Pai. E nesta oração, do seu poder, eu venho pedir tua bênção. Que Deus, vosso Pai, com toda a sua força e misericórdia, me dê esperança e proteção nas horas mais difíceis de minha vida. Afaste o medo e a dúvida de minhas decisões. Fortaleça minha fé a cada dia. Em nome do seu poder, Senhor Jesus, que assim seja. Amém, Pai Celestial. 11 horas e 57 minutinhos. Que Jesus abençoe a todos nós, nos proteja, que nunca falte o pão de cada dia.
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0: 11h57. Tá faltando um minutinho para o nosso horário político. Deixa eu ver se dá tempo ainda de uma amiga.
3: Bom dia, Sônia. Bom dia, Rony. Bom dia, ouvintes. É, Sônia, toca pra gente Sidney Magal, Sandra Rosa Madalena. Ofereço para todos que estão ouvindo um bom final de semana. Deus abençoe a todos. Coloco meu nome na oração, Regina Bueno. Que Deus e a Virgem Santa abençoe cada um de vocês e o seu final de semana.
0: Tá certo, Regina, já tá anotado aqui, a gente tá anotando e vai tocando de acordo. Agora, 12h25, a gente já volta, viu, gente? 12h25, já tá na hora, André. Já tá chegando aí o horário político, gente. Um minutinho. minutinho não, 25 minutinhos, a gente volta, tá bom?

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0: horas e 28 minutinhos, eu sou a Sônia Mari e sigo com vocês até a 1 da tarde. 1 da tarde tem Roberto Carlos e eu e o André. Tudo bem, André? Tudo bem? Vamos seguindo aqui, hein? Vamos seguindo, muita gente aqui pra falar com nós. Quem fala aqui, já já, Luan e Vanessa, já já na programação especial, porque você pediu.
1: Oi, Sônia. Oi, bom dia, que é Maria do Carmo, aqui do Dique 5. Eu gostaria que você mandasse para mim a receita e a mensagem do dia, tá bom?
0: Mensagem.
1: Por favor, estou ouvindo o seu programa. Nem toda vez eu mando mensagem, eu sei que tem muita gente, mas hoje eu tô

0: mandando mensagem. Um abraço, um ótimo fim de semana pra todos.
1: Beijo, meu amor. Beijo pra você, querida. Vou mandar, tá? Anotei aqui, Maria do Carmo. Vou mandar o final do telefone 7249. 7249. E ela está por aqui também, a Cleide. Oi, Cleide.
2: Bom dia, Sônia. Um bom dia maravilhoso. Eu gostaria de ouvir a música de Beto Guedes. Eu não sou, não. Sei que já chegou setembro. Não sei bem o nome dessa música.
1: É Beto Guedes, né?
2: Que Deus abençoe nós, dê saúde para nós e todos os ouvintes. Ofereço para todos os ouvintes da rádio essa música.
1: É linda essa música. Bandeira. Tá bom, Cleide. Já chegou setembro. Linda, linda essa música. Agora vamos atender o Jaiminho. Jaiminho pediu, né, Jaiminho? Vai ouvir, demorou um pouquinho. Luan e Vanessa. 4 semanas de amor.

você, linda música, hein? Lu e Vanessa, 4 semanas de amor e agora Maria vai ouvir lá da capela, né, Maria? Beijo pra você em Vinhedo. Vai ouvir Christian Ralph.

0: 8h37, estamos em cima da hora, e vocês, minhas amigas, como é que estão aí, todo mundo ligadinho? Tem Beto Guedes, já, hein?
1: Soninha, tô te ouvindo o seu programa, viu, Sônia?
0: Oi.
1: Viu, Soninha?
0: Oi.
1: Você coloca o nome do esposo na oração.
0: Alzeira.
1: Nosso Pai Celestial, no fim do programa.
0: E Paulo.
1: Paulo Ribeiro da Silva, pra que traga bastante saúde pra ele, tá, Soninha? Abração pra você, pra toda a sua equipe. Um feliz final de semana para todos vocês. Que Deus abençoe a todos. Abençoe a sua família grandiosamente. Tá bom, Soninha?
0: Obrigada, meu amor.
1: Todo abração mundo... para todos vocês aí da Central. Fica com Deus, linda.
0: Tchau, tchau, querida. Tchau. Vamos de sol de primavera. Beto Guedes.

0: Mais língua solta, Pedro Scooby, é o surfista. E Cíntia Dicker anunciaram a separação recentemente, hein? Após Pedro Scooby e Cíntia negar que estão se enfrentando na justiça para resolver questões do divórcio. O surfista fez questão de mostrar que segue com uma relação de amizade com a modelo. Tanto que ele mandou um recadinho pra ela, isso? Pra ela, gente, a ex em uma rede social nessa sexta-feira. Tudo tá acontecendo nessa sexta-feira ontem, né, gente? Scooby comentou a publicação que confirma que Cíntia seguirá como musa da escola de samba Salgueiro. Vai arrasar mais um ano, escreveu ele. Gente, a coisa tá pegando, hein? Tá pegando aí os artistas. Daqui a pouquinho a gente volta com muito mais. E tem música aí, André? Tem mais músicas? Vamos ver se a gente não se perdeu aqui nas músicas, viu? Sônia Amaro, vai até Valinhos.
1: Sônia, bom dia. Eu gostaria de ouvir a música de José Augusto. Ai, não sei o nome, tá? Só sei que tem um pedacinho assim. Esqueci de viver.
0: Esqueci de viver.
1: Os detalhes pequenos. Eu amo essa música, nunca mais ouvi.
0: Tá bom, a gente vai tocar. Esqueci de viver. O Roberto também acho que tem essa música. José Augusto, bonita essa música. Vamos aqui seguindo. Tem mais gente aqui? Ô, Sônia, tem. Pelo amor de Deus, corre, Sônia Amaro, corre. Deixa eu ver quem fala comigo.
2: Boa tarde, Sônia. Boa tarde, Rony, para você, para sua filha, para todos os ouvintes da Rádio Central. Deus abençoe de todos vocês. Primeiramente, né, Sônia? Eu quero dar parabéns para meus irmãos, que nós éramos seis, né, Sônia? Agora somos cinco. Uma já está morando com Deus já faz 27 anos, né, Sônia? Então somos mais cinco irmãos. Que Deus abençoe cada um deles, né? E para todos, né, Sônia, que tem seus irmãos também, que eu quero dar os parabéns para todos eles. E, Sônia, eu quero desejar um ótimo final de semana para todos, que seja um final de semana abençoado para todos. Sônia, toca para mim a música Júlio César, tu. Tô pedindo faz dias, desde segunda-feira que eu pedi a música para você. Vê se você consegue tocar para mim hoje, por favor. Fica com Deus, que seja um ótimo final de semana, um ótimo feriado abençoado para todos. Um abraço.
0: Tá bom, Maria, beijo pra você. Você achou aí, André? Me esqueci de viver com José Augusto? Tá na ponta da agulha pra Beth. Daqui a pouquinho a gente volta com Júlio César. Tu viu, Maria? Não se preocupa não, que você não vai ficar sem ouvir, hein? E aqui é Central e a gente toca.

0: carnaval do próximo ano, gente, vai pegar. Anitta exige não ser coroada por Virgínia em escola de samba.
1: É plá, é plá.
0: Assessoria da influenciadora confirmou que a próxima rainha vetou a tradicional passagem de bastão, gente. Que isso? E olha, no dia 25 de agosto, né, o blog já tinha contado que Anitta foi convidada a ser a nova rainha. Foi convidada a nova rainha de bateria da Grande Rio, no lugar de Virgínia Fonseca. E Anitta impôs uma condição. Anitta disse o seguinte: não quero ser coroada pela Virgínia. Ela impôs uma condição. E não será coroada por Virgínia, gente. Não quer receber o bastão, não, hein? Ué, mas o Scooby não falou lá que... A Cíntia? Oh, meu Deus, confusão, né? Mas o importante é que a Anitta não quer que passe o bastão pra ela. Não quer ser coroada. Vamos saber o que, que vai acontecer. Se vai ter mais mudanças, hein? Olha só, hein? E o Alexandre Frota dá sinais de trégua com Cláudia Raia após anos de farpas. Meu Deus! E, gente, Luana Piovani ataca o Pedro, né? Falei já dela, Scooby, em meio à guerra dos piolhos.
2: Meu Deus!
0: É, e aí, atenção, hein, Scooby? Bom, André, tá na hora da gente ir embora, já dá tempo aí? Dá tempo, André. Nossa, já foi a nossa oração do poder de Jesus. E ela tá por aqui. Oh, meu Deus, põe ela no ar, Sônia Amaro.
3: Bom dia, Sônia Amaro. Bom dia, Rony. Bom dia, André. Sônia Amaro, pedir de oração, agradecimento ao poder de Jesus pra mim, pra minha filha, pra toda a minha família, pra todos vocês da Rádio Central, pra todos que pegaram estrada, que estão viajando, pra que não vou voltar ainda, Sônia Amaro. Também peço para quem está nos hospitais precisando de ajuda e precisando de orações, de Sônia Amaro. Também peço para todos meus amigos e amigas, toda a minha família, toda a família central, tá, Sônia Amaro? Obrigada, viu?
0: Nada, Marisa.
3: Maravilhoso e abençoado fim de semana.
0: Amém.
3: Sônia Amaro, passa a mensagem do dia hoje para mim, fazendo um favor, Sônia Amaro.
0: Marisa, mensagem... Mensagem, eu vou já soltar a receita de hoje, viu, gente?
4: Vai,
0: viu, Carrijo? Não se preocupa, não.
4: Vai,
0: Sônia, vai. São os comecinhos, né, gente? No tempo, não deu tempo. Deixa eu soltar aqui.
5: Sônia Amaro, bom dia, tudo bom com você? É a Vera Lúcia Joaquim do Carmo, aqui da Vila Padre Manuel da Nóbrega. Você põe o meu nome na oração e faz um favor, põe o nome do meu neto. Nossa, ele tá com uma gripe já faz uma semana. É o Vitor Eduardo do Carmo. Você põe o nome dele na oração do poder de Jesus para que Deus abençoe esse menino. Nossa, ele tá com uma gripe, esse meu neto. Tá bom? E se for possível, você faz o favor de pôr a música do Henrique Juliano, A Maior Saudade, fazendo um favor. E um beijo pra você, pro André, pro Rony, pras meninas. Bom final de semana, que Deus abençoe a todos nós, tá bom? Um beijão pra você.
0: A todos nós, um beijo pra você, querida. Deixa eu atender a Catarina também, André, um minuto.
6: Boa tarde, Sônia. Obrigado pelas orações da semana.
0: Imagina.
6: Obrigado pela semana e que venha uma semana melhor.
0: Amém.
6: E boas férias pro Rony, né? Vai sair de férias.
0: É, tá de férias.
6: Que ele descanse bastante.
0: Julinha também tá.
6: Volte revigorado. Um abraço.
0: Beijo.
6: A Catarina continua orando. Oh, esqueci de falar. O Rodolfo internou de novo.
0: Oh.
6: A feridinha na perna dele.
0: Oh, Jesus.
6: Cortou bactéria. Ela não acabou com a bactéria ainda, Sônia. Tá difícil, viu? Mas tá bom. Vamos orando que vai dar certo.
0: Deus vai ajudar. Beijo, querida. Vai dar tudo certo, né? Enquanto a esperança, a vida, né? Bom, André, vamos tocar? Henrique e Juliana.

0: tempo, deixa eu colocar o áudio dela, que é bem pequenininho.
1: O pedacinho da estrelinha, ontem também completou 25 anos que meu pai faleceu. E minha irmã já fazem 5, a Fátima.
0: Estrelinha, vamos tocar um pedacinho pra você, viu, minha amiga? Pra todos que estão no céu, hein?

0: todas as estrelinhas do céu, né? Que sempre nos ilumine, né? Jesus, né? Meu irmão também, hoje é dia do irmão, né? Eu tive só um, mas as outras que minha irmã, a minha mãe teve, desculpa, gente, aborto natural também, né? E a gente, todas as estrelinhas que estão no céu. Você também tem estrelinhas no céu, né, André? Eu também tenho 3 estrelas. E por aí a gente vai. Valeu, hein, gente? Beijo, beijo. Vou mandar a receita agora disparar. André, um bom final de semana pra vocês. Gente, tchau, bom feriado.
1: Obrigado.
0: Tchau, fica com Deus.

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1: E Moacir dos Santos e Zé Claudino, Fundanga.

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